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1: Oi, sumido. Fiquei sabendo que você tá perguntando de mim por aí, né? Você fica pagando de desafio.

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0: Cesária, para esquecer, vizinhos, estás na Cidade FM, são 7 da manhã.
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0: Segunda-feira, 17 de agosto de 2026, eu sou Artur Simões, comigo Pedro Góias e Joana Miranda. Yes. Hey, este é o Acorda.
1: Acorda.
2: Todos juntos.
3: Artur, faz
0: não, vocês é que estão lá. Para.
2: Artur. Estamos os três reunidos! Tem sido tão difícil estarmos os três!
0: Mas estamos, e é o que importa. Agora, até quando? Pedro, quando é que vais ser?
2: Eu só vou em outubro.
4: Vou tipo um dia.
0: Outubro, ok. Doutora Margarida, quando é que vais ser?
5: Nunca.
0: Pois.
2: Nunca. Como uma boa trabalhadora do capitalismo.
4: Nunca.
0: Pedro, como é que foi, Marmca?
4: Foi muito giro. Olha, diverti-me muito. Nunca tinha feito uma emissão exterior nem transmitido um concerto em direto da Cidade FM. Foi muito giro.
2: Transmitimos... Vocês estavam tão giros, eu adorei ver.
4: Kiko, Chico da Tina e o Loner Johnny.
2: Muito fixe. Ah, tiveste com o Loner.
4: Tiveste com todos os artistas. Foi muito fixe. Disse olá e depois tivemos uma boa conversa para aí de meia hora.
2: Falou de nós?
4: Não. Falou zero de rádio. Então, não sei se tens
0: o que é que podem ter falado durante meia hora que não tenham.
2: Não falaram sobre mim e o Arthur?
4: Não. Falámos sobre o facto de eu aparecer o Loner em 2022.
2: Ok.
4: Falámos sobre isso. A conversa começou por aí.
2: Falaram sobre ti, o que é um bocadinho sobre
4: sim,
2: nós.
4: Sim, sim, sim. Mas olha, ele disse uma coisa muito fixe. Ele disse que a rádio favorita dele era a Cidade FM e a equipa toda dele estava a falar disso.
0: Por causa das manhãs.
4: Por causa das manhãs.
2: Boa!
4: Foi o que eu assumi.
0: Estava no subtexto.
4: Estava no subtexto.
2: Mas por acaso eu sinto mesmo que a Cidade FM é um bocado.
0: Tipo, é para os Loners.
2: É um bocado.
0: É para os Johnnies.
2: É para os. Aí eu vou,
0: não, já.
2: Vai ser muito pouco cool dizer o que eu vou dizer.
4: Vale, já.
0: Boa, chuta,
2: eu acho que é a rádio mais cool.
4: Mas é.
2: É a rádio mais cool.
4: Não é pouco cool dizer, nós somos a rádio mais cool.
2: Eu vi um TikTok de uma miúda a dizer a Bershka e a Cidade FM são a mesma pessoa. E é um bocado, é tipo, é trendy, passa a música do momento. Sei lá, a Gen Z está connosco. Sei lá, os artistas querem usar camel pants, vem cá. Estás a perceber?
0: Ele fala em autotune.
4: Parece mesmo.
0: Estás a gozar,
4: parece mesmo um bocado. Parece mesmo um bocado. Eu tenho uma voz um bocado tipo, boy. Ele fala meio assim, boy, sabes como é que é, mano?
0: Boy.
4: Não é autotune, mas passa por um sintetizador qualquer.
0: Não estava a esperar.
2: Vocês conseguem imaginar, tipo, o Loner Johnny, sei lá, num dia que está com um bocadinho de fome, à meia da tarde, a comer uma bolacha Maria com manteiga?
4: Nunca na vida.
0: Não, eu não consigo imaginá-lo fora de um Lamborghini. Quanto mais a viver.
2: Será que ele vai à padaria de Lidl buscar uma merenda?
0: Outro supermercado qualquer.
2: Ou outro

0: incidente. Bom dia, Joana Miranda.
1: Bom dia,
0: Artur Simões. Cá estou eu, Rui dos Olivais.
2: Caríssimo.
0: Uma boa emissão para vocês e uma ótima semana. Tudo bom?
1: Bem, o Rui anda com uma felicidade
2: anda
1: no
2: com uma
1: coração.
2: Pica. É, não é? Nota-se. É de agosto.
1: O Rui, não sei.
2: É de agosto,
3: agora. Sente-se um espírito mais elevado.
1: Sim,
3: aqui,
1: aconteceu qualquer coisa na vida deste homem.
3: Daqui a pouco, mais uma voltinha pelo Gangue da Shed para já. Shakira com Raúl Alejandro.
4: Completar-te me rompe em pedaços.
3: Te felicito.

0: Hey, Vampi! Bom dia aos meus locutores favoritos. Voltei das férias, tinha saudades vossas. Ah, Cláudia!
1: Ei!
0: Pouco a pouco a malta vai regressando aqui ao Gank. E olha, nós estamos aqui à tua espera, ok? Podes ir, vai, viaja, dá a volta, viaja para fora cá dentro, se quiseres. Ou cá dentro lá para fora, tu é que sabes. Quando voltares, nós cá estaremos. Cá dentro lá para fora, por acaso não sei. Sei lá, é no Maps, se calhar.
1: É Badajoz.
0: Fica no Maps, assim ou isso. Olá!
2: Também estou de volta das férias.
3: Olha, olha.
2: Subi o pico.
0: Uou. Ah, nice. Como é que foi?
2: É isto.
3: O Arthur demorou a processar.
0: O que é? Subi o pico?
3: Ela disse, subi o pico e tu...
0: Eu tava, isto é uma expressão para alguma coisa. Ah, o pico.
2: Estão
0: vocês
2: às 11 da noite.
0: Mata-me.
2: Beijinhos.
0: Coragem, ok?
3: Opa, eu não sei, isto não tem piada nenhuma, mas eu acho imensa graça quando alguém está cansado e diz, epá, mata-me.
0: Sim. Ah, alguém mata-me. Usas muito essa frase, João.
3: Eu adoro dizer, peço desculpa.
0: Bom, hoje vamos falar de encontros à toa.
3: Dates.
0: Sim, dates, se quiseres. Temos também histórias com senhorios para ouvir. Se bem que eu não sei qual é a vossa experiência com.
3: Eu já tive um senhorio diabólico.
0: Tens
3: agora
0: estou okay.
3: Ótima.
0: Maravilha, João.
3: Mas já passei mal.
0: Vamos ter ai, ai, ai. Vamos ter tudo isso e muito mais. Eu acordo contigo até às 11. Bom dia.

0: Atenção, ele quer só delinear uma coisa também.
1: Eu não sou fetichista.
0: Pronto. Epá, okay. E depois eu perdi-me completamente neste mundo.
1: Sabias que Salazar era contra o descalcismo?
2: Malta, malta. Só mais uma das coisas contra o qual ele era contra.
3: Isto não... Sabias que o Salazar era contra o descalcismo?
0: Malta, isto não cabe...
3: isto era o pior.
2: Bro, ele fundou a Pito, achas que ele não era contra o descalcismo?
3: Tipo, a juventude salazarista.
2: Não podiam estar mais três pessoas reunidas na rua. Tu não achas que ele era contra entrar descalço numa casa de banho pública?
1: Não era possível. Mas aqui estou eu, descalço no Martim Moniz.
0: Malta,
3: mas porquê que ele não achava que era possível?
2: Said no one, ninguém disse que não era possível.
0: Toda a gente achou que era impossível, toda a gente achou que era impossível, mas eu consegui.
1: Eu fiz com que o segurança fosse despedido. Basicamente, o gajo não queria que eu entrasse descalço naquele estabelecimento. Apesar de sempre lá ter entrado descalço.
0: Ele não queria que eu entrasse descalço naquele estabelecimento.
3: Pá, isto faz lembrar.
2: Entrei eu.
3: Isto faz lembrar o tipo que tinha a arara no ombro.
2: Pois é. Mas pode estar no clube com a minha arara.
3: Quer dizer, podem entrar cães e gatos e a minha arara. Opa, caguem vergonha na cara, pá.
0: Isto para dizer que nós não sabemos as lutas que as pessoas estão a lutar.
2: Não,
0: né?
2: Não.
0: Cada um
3: sabias
0: está
3: que o Salazar era contra o descalcismo?
2: Ele nunca disse isso.
3: Não,
2: eu aposto que não era.
3: O Salazar nem se lembrava. Na altura nem sequer se pensava nisso.
0: Mas não estás curioso para ouvir o resto?
2: Estou. É uma boa premissa.
0: Não tenho aqui, infelizmente, tens de ir à conta do homem para saber.
3: É bom.
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Benson Boone, Beautiful Things. Estás na Cidade FM, bom dia. Este é o Acorda. E eu não sei de que forma.

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0: David Contemps, Rain Dance, estás na Cidade FM. Bom dia, este é o Acorda. Eu sou o Turco Simões, comigo Pedro Góias e Joana Miranda, que teve um date este fim de semana. Joana, conta-nos tudo.
1: Uau. É verdade, fui ao Badoca Park.
0: Aí, olha, olha.
2: Fazer o quê?
0: Eu acho que é um excelente encontro. Eu acho que é, um excelente local para um encontro.
1: Foi
2: bué de giro. Mas tu criticas as minhas atividades e tu foste ao Badoca Park para um date. Se eu dissesse que fui a um date com a Maria ao Badoca Park, eu era julgado em praça pública.
1: Não, eu ia gozar muito contigo, sim.
2: Não, completamente.
1: Pá, fui fazer um safari.
3: Yeah.
1: Fiz um safari privado.
2: Fez bem.
0: A questão é.
2: Fazer um safari. É um descampado com redes à volta.
1: Não é nada. São hectares e hectares.
0: Aquilo
2: é enorme.
0: Sim, sim, sim. Não, espera. O Pedro já foi com os pais ao Kruger Park.
2: Sim.
0: Tens de perceber, sabes? Ele já visitou a verdadeira África.
1: Sim,
2: já fiz um safari, sério.
0: Ok, boa.
1: Eu gostei, eu achei giro. Eu conheci várias girafas, várias zebras.
0: Ok, sim.
1: Conheci várias zebras. Eu não sabia que as zebras são, tipo, mesmo. Bitches. Elas são. As zebras são. Más.
0: São cavalos com mania, não é?
2: São cavalos com mania.
1: Não, são super más.
0: Mas são más como? O que é que elas fizeram?
1: Elas magoam crias.
0: Ah, ok.
1: Elas magoam as crias dos outros animais.
0: Credo.
1: Porque
0: sério,
1: como
0: mas
1: elas
0: que é que
1: não
0: disse?
1: São muito boas.
0: Ou tu

0: A pessoa que nos estava a fazer o safari.
1: Ah, ok, ok, ok. Então o monitor estava lá, pronto. Como podem ver, estas zebras são verdadeiras bestas.
0: Não, ela disse que tinha bife com as zebras, que elas eram tipo, as mais insuportáveis. Ela odiava as zebras. Claro que não, gostava muito de tratar delas, mas odiava as zebras. Tive com os búfalos, com avestruzes.
1: Okay. Achas que é um bom local, pronto, o Badoca Park ou qualquer safari?
0: O Pedro não acha.
2: Achas que é um bom... Eu acho.
0: O Pedro não acha que um date num safari é uma coisa
2: divertida. Olha, eu acho muito divertido. Não estava à espera que tu o fizesse.
1: Mas em que medida? tu consegues descobrir sobre o pessoal ao teu lado no safari?
0: Claro que sim. Imagina aquelas pessoas cheias de nojinhos de animais e não sei o quê. Ah, pá, tá bem. Vá, tchau.
2: E se ela estiver a gostar muito dos animais, tu percebes que é boa pessoa.
1: E se os animais não gostarem muito dele, tu este suricata está a olhar de uma forma estranha.
0: Tens uma energia marada.
1: Agora, atividade mais Pedro que já fizeste na vida, João?
0: Foi muito
2: Pedro. Mas é fixe, tu podes comentar uma coisa. Olha, eu acho que aquela zebra namora com aquela. Sim, não namora nada, uma vez que ela está mais com outra. Não, namora tu. Estou a dizer, e está a trair com aquela.
0: Não, e é giro ver, como a natureza é toda igual em diferentes fontes.
1: Sim. Ele veio uma bufetada num lembro no Badoca Park. Mas não é sobre isso que quero falar. Eu quero falar sobre dates inusitados. Qual foi o date mais estranho que já tiveste? Estranho de bom ou de mal também? Os de mal dão melhores histórias, na verdade. Mas tu é que sabes. 911-911-908, WhatsApp da Cidade FM. Badoca é um excelente mote, mas...
0: Sabes uma coisa? Eu estive a pensar sobre isto. Eu acho que o que torna a ideia de ir lá ser funny...
1: É o nome! É, não é?
0: Se aquilo se chamasse, tipo...
1: O que é que podia
0: safari,
1: ser o nome?
0: Tipo Kruger, é ganda pausa.
2: Kruger dá medo,
0: Agora, Badoca sim. Parece badalhoca. Essa é a primeira. E depois é tipo...
1: Devem estar fartos disso.
0: Pá, Badoca é exagerar. Se tivesse outro nome, se fosse...
1: Quer dizer, Animalia Park.
2: Isso não tinha graça nenhuma. Não. O Badoca é um granizado cheio de cores. É tipo, é muito mais fixe.
0: Mas percebes? Eu acho que é o nome que lhe tira a pujança.
1: Badoca.
0: Do quão. Tipo, estás no Alentejo a ver girafas. Não é?

0: Jet Ski, Pedro Sampaio, estás na Cidade FM. Bom dia, este é o Acorda. O date mais à toa que já tiveste. O encontro mais estranho. 911-911-908 é o WhatsApp da Cidade FM. O Nelson, que para já envia-nos uma foto linda de um nascer do sol. Bom dia, gangue das 7. Nada como nascer do sol assim, a escutar a Cidade FM no meio da natureza. Ótima semana para todos. E aí está a tocar lá, no meio da natureza. Date mais estranho foi numa obra. Ela atrasou-se, éramos para almoçar juntos. Ela apareceu na obra onde eu estava, ficou tarde toda a olhar para mim, sentada num balde de tinta. Os meus colegas a perguntar se eu era formador e se já tinha um aluno. Abraço. Como é que esta é daquelas histórias que acaba com hoje em dia temos dois filhos. Ou ela foi para casa e nunca mais falaram. Não precisa saber, Nelson.
1: Epá, mas ela ir até ao trabalho dele e ficar sentada a olhar é estranho.
0: É amor?
2: Não, mas é fixe.
1: Mas é que
2: se atrasou.
1: É que date, percebes?
2: Então era almoço.
1: É o primeiro?
2: Deve ser.
0: Talvez, sim.
2: E ela atrasou-se e deve ter sentido mal, tipo, aí eu atrasei-me e ele agora teve que ir trabalhar, então agora vou ter que ficar aqui a olhar para ele.
1: Para
2: compensar todo o tempo em que eu me atrasei.
1: Mas é o primeiro date.
0: Ela não ficou a olhar fixamente, não é? Ficou lá, sei lá, sentada no
2: a ver
0: seu
2: obra. Sim, ver a obra, fixe também. Tudo o que dá para ver, olha, entre ver um Excel e ver uma obra deve ser muito mais fixe.
0: 100%.
1: Ok, mas é estranho.
2: Mas é um bocado.
3: Olá, meninos, tudo bem?
2: Olha,
3: é capaz, se vocês pesquisarem o pior date de sempre no Google, aparecer uma foto minha, porque é

0: Sim.
1: Carol, eu adoro.
0: Primeiro eram tipo 10 da noite, ele quis ir buscar um xarope a uma farmácia, né? Porque estava com tosse. A senhora pergunta-lhe muito, muito humildemente que tipo de tosse tem e ele responde: tosse de cão. Não foi para propósitos humorísticos, não foi ironia. Ele achou que era interessante dizer esta resposta. Depois, não me perguntei como é que isto chegou aqui. Ele quis-me mostrar um filme porque ele sabia dizer diálogo por diálogo, sotaque por sotaque,
2: hey,
0: durante 10 minutos.
2: E foi só
0: durante
2: 10
0: minutos
2: dele,
0: porque eu o parei. Mas eu era uma música interessante para mostrar no primeiro date. E era o que filme? Shrek, exatamente.
2: Yes!
0: Ele fez a voz do burro. E não o suficiente.
2: Estás com ele ou não, amiga?
0: Pega-me numa guitarra a seguir, sim, ele era escutado. Pega-me numa guitarra a seguir e começa a tocar I'm Here Without You, Baby. E precisa fazer um medley com You're My Wonderwall. Obviamente desapareci.
2: Não,
0: nunca mais vi
2: que?
3: Carolina, eu adoro.
0: Obrigada, traumatizada.
2: Carol!
3: Ela não é ótima storyteller.
2: Sim, sim, isso é insano.
3: Eu adoro quando ela manda mensagem.
1: Quem dera que este homem levasse num date. Isto parece
3: um perfeito. Eu gostava de conhecer a Carol.
2: Foi que date de circo.
1: Muito fixe. Sim, então, o Shrek, todas as falas do burro, tocou o Underlol misturado com.
2: Na guitarra. E foram à farmácia.
1: Foram à farmácia.
2: Dia de sonho. Top. Dia de sonho.
3: Isto é infernal.
2: Não é.
1: Excelente. Carol, diz-me que estás com ela. Vá lá. Não tapas, não.
3: Não, ela nunca mais teve.

0: Plutónio, Interstellar, estás na Cidade FM. Bom dia, este é o Acorda, Surtur Simões, comigo Pedro Gaias e Joana Miranda. O tema derrapou para o pior encontro que já tiveste. Se bem que, lá está, tudo o que iniciou isto foi
1: era
0: o
1: bem
0: teu,
1: pior.
0: Joana, que foi no paddock e divertiste muito e gostaram de ver os animais.
2: Mas agora,
0: destoou completamente. Temos,
1: Já estamos em piores, não é? Meu foi só diferente e nunca tinha feito na vida.
0: É assim, nós perguntámos qual foi o date mais estranho que já tiveste. Lá está, pronto. E eu acrescentei até os que correram mal têm mais piada.
1: Pois.
0: Temos uns bons aqui no nosso 911-911-978. Envia a tua mensagem também, vamos ouvi-la já a seguir.
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0: O Pedro quer contar o date dele, vá, diz lá.
2: Então. Foi assim, eu tive um date para aí há 4 anos.
0: Não, isto deve ser bom.
2: Não é bem um date. Não foi bem um date. Foi okay. Daquelas que eu conheci uma rapariga no aniversário de um amigo meu. Pronto. E nós falámos muito nesse aniversário e ficámos numa de e bora sair e não sei o quê.
0: Certo.
2: E no dia a seguir ela teve tipo um jantar e foi a um bar à noite e não sei o quê. E nós já estávamos a falar por mensagens e eu estava perto desse bar. E foi daquelas tipo, olha, bora estar agora um bocado. Tipo, pego no carro e não sei o quê, bora até um sítio.
0: Ok.

0: Eu peguei no carro, nós tivemos, andámos de carro para aí, não foi mais do que 3 minutos. Eu fiz uma travagem mais ou menos brusca, ela parou, tipo, o cinto prendeu aqui.
1: Ah.
0: Porque, estava a passar uma espécie de. Epá, parecia um gato, mas eu nunca percebi se era um gato ou um cão na estrada. Estava muito escuro. Eu parei bruscamente porque fiquei com medo. Ela, o cinto prendeu-se aqui ao peito e ela vomitou-se toda para o chão do meu carro. Toda. Toda. Bem, mas não estou mesmo a perceber. Eu acho que nunca tinha visto ninguém vomitar tanto. Foi mesmo muito.
2: Credo.
0: Tipo, vomitou-se imenso para o chão. Pá, tipo, é da desculpa,
1: cheira
0: chorou
1: vómito.
0: E não sei o quê, não, cheira vómito. Então nós fomos para aquelas coisas do elefante, onde limpa-se os carros. E depois tivemos que ir a uma bomba de gasolina comprar toalhitas. E depois acabámos por ficar a comer a bomba de gasolina à noite. Pedi uns joados ao senhor, não sei o quê. Ela estava bué da mal, não tinha muita fome, mas queria
1: toda
0: comer alguma coisa.
1: Suja de vómito?
0: Não. Limpámos tudo. Pá, ela pediu bué desculpa. Nesse dia acabou por. Pronto, não se desenrolou muito mais.
1: Pois, claro.
0: Porque, entretanto, comemos da bomba de gasolina e foi tipo, bem, agora vamos para casa.
1: Uh-huh.
0: Mas depois no dia a seguir eu fiquei-me a sentir bué da mal. E de manhã mandei-lhe mensagem para irmos dar uma volta. E depois fomos dar uma volta de manhã. Oh, perdão, foi muito fixe.
2: E agora é a tua namorada.
0: E agora não é minha namorada.
2: Ah, okay, não, é.
1: Não, e depois, okay, sim, nunca, tive, nunca se envolveram?
0: Não, envolvemos, já tivemos uns meses.
2: Ah,
0: já.
2: Ok.
0: Já tivemos uns meses.
1: Mas tu lembravas sempre do cheiro a vómito? Não,
0: por acaso não. Para mim, olha, para mim até ficou bacana.
1: O quê? O cheiro?
0: Não, mas ficou tipo. Ficou uma boa memória, estás a ver?
1: É giro, é divertido. É muito divertido.
2: Constituição Beautiful People, yeah.
1: Mas se vocês tivessem ficado juntos, era.
2: Era um excelente
1: primeiro
2: date,
1: não é? Era história de rom-com.
2: Yeah.
0: Mas eu também estava mesmo numa de. Pá, isto deve ser normal. Tipo.
2: O quê? Vomitar no primeiro date?
0: Não, tipo. Já deve ter acontecido a muita gente e eu não posso reagir como se fosse.
2: Não sabias muito sobre a mulher, não é?
0: Yeah, eu estava tipo. Pá, se calhar elas vomitam-se.
2: Acho que é aquela altura do mês. Que tanto fala.
0: Não sabia bem como é que funcionava. Tinha carta tipo há um mês.
1: Todo de maçarico, tinha o quê? 17, 18?
0: Tinha acabado de fazer 18 anos.
1: Ele com 18 anos, tipo, pá, as mulheres uma vez por mês vomitam, é mesmo assim.
0: É o que é, e calhou ter o meu carro, olha. Tipo, mas. Pá, não vou dizer, desculpa, é muito.
2: Não, sim, descritivo. Eu imagino que sim.
1: O quê? Ficou a escorrer pelas janelas?
0: Não, escorri no tabuleiro. É o quê? Pá, Arthur, eu estou a ser o mais descritivo.
1: Pá, isto é lindo, pá.
2: Ainda não são 9 da manhã. Tens razão, desculpa.
1: Isto é hilariante.
2: Bem.
1: Uma vez também fui a um date e entornei uma garrafa de litro e meio no chão do carro.
0: Ah.
1: Toda.
2: E agora são namorados?
1: Não.
2: Ok. Ah, não sei o quê.

0: vim do trabalho e disse: olha, vou só dar uma chuveirada, entretanto, se puderes, o resto do peixe põe-me num tupperware para eu levar para o trabalho, mas tira as espinhas.
1: O quê?
0: E eu pensei, what? Vês o seu tamanho ou o quê? Pronto, foi o primeiro e o último.
2: Ah, o amor é lindo.
3: Eu acho que começou logo mal antes dele sequer ter ido grelhar o peixe.
1: Primeiro encontro ser na casa dele, não é?
3: Não pode
1: ser.
3: Sinistro.
1: Não pode ser. Não pode ser.
2: Local neutro.
3: Sinistro. Yeah.
2: Público.
4: E é que ele está a jogar em casa, literalmente. Não, tipo, tem que ser mesmo neutro para os dois.
1: Ah, yeah, 100%.
3: Não, tipo, não vais para a casa de uma pessoa. No
1: sim, sim, sim.
3: Date.
1: Depois, peixe grelhado. Eu não sei se foi dentro de casa.
4: Pode não, ser. Peixe grelhado é fixe.
1: Depende, lá está. Eu já fiz peixe grelhado dentro de casa, de janelas fechadas, sem.
4: Não.
1: Foi
4: estou a contar com um quintal.
1: Pois.
4: Mas agora, mete-me o peixe no tupperware e tira umas espinhas, é seu doente.
1: Enquanto eu vou. Como é que é a expressão que.
4: Charme.
3: A de charme.
1: Vou... ok. Yeah.
3: Yuck.
1: Temos a Tatiana connosco. Olá, Tatiana.
5: Bom dia, cidade.
1: Bom dia.
4: Hey.
5: Ora, o meu pior date foi o meu primeiro date de sempre. Eu tinha 17 anos.
3: Okay.
5: E como era o meu primeiro date, eu vivia com a minha avó na altura.
3: Tão querida.
5: E eu pedi à minha avó para se eu mandasse uma mensagem. Ela me ligara a dizer que precisava de mim, caso o date corresse mal, era um combinado que nós tínhamos. Então eu fui sair com o rapaz, fomos tomar café, ele pagou-me o café, muito bem. Depois fomos dar uma volta pelo parque da cidade, no qual ele quis andar de mão dada. E eu, sendo o primeiro date, mesmo de sempre, recusei. Então, aquilo começou a correr mal, porque ele insistia em dar mão dada comigo, e eu mandei então a mensagem à minha avó, ela ligou-me, olha, pronto, rapaz, eu tenho de ir, que a minha avó está-me a ligar, precisa de mim, e a gente despediu-se, eu distanciei-me uns metros, e ele mandou um berro em alto e bom som, a dizer que eu tinha sido os 60 cêntimos mais mal empregues da vida dele. Isto numa terra pequenina onde toda a gente me conhece, não é?
3: Portanto, imagina
5: a vergonha, não é?
1: Ah, Tatiana!
3: Tadinha da Tatiana!
4: O que é que ele comprou com 60 cêntimos, meu?
1: Aos 17, não sei.
3: Duas novas de manhã. É mesmo de puto também.
4: Ai,
1: se ele tivesse investido em Bitcoin, não já era milionário, portanto.
4: Pois certo.
1: Era esse pensamento que ele já.
3: Não. Opa, ela dizer à avó, vou ter um date,
1: e depois ele quis dar a mão, eu não quis dar a mão, então liguei a minha avó para me vir buscar.
4: Bem, querido.
3: Isto é bem
4: eu adoro
3: bom.
4: Pessoas que moram com os avós.
1: Bem, parece que há que citar, não é que o tema agora é este. O teu pior date. Pior encontro que já tiveste? 911.
3: Ou mais inusitado.
1: WhatsApp da Cidade FM. Ou mais inusitado. Vamos ouvir as tuas mensagens mais daqui a pouco. Até lá a música. Carol G. Já a seguir. Consciente este teu bem conhecido.
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0: T-Rex. Para mim, estás na Cidade FM, são 9 da manhã.
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0: Este é o Acorda Sr. Simões, comigo Pedro Góias e Joana Miranda. Maus dates, péssimos dates, terríveis dates, dates que acabaram com polícia.
2: Hey.
0: Temos aqui no nosso 911-911-908.
3: Yeah.
0: O Freitas, que já não aparecia há muito tempo. Olá, Freitas.
4: Resumidamente, andava a falar com uma rapariga há algum tempo, a gente a tal da coisa, vamos combinar um encontro, combinámos, fomos àqueles restaurantes drive à meia da noite, conversa, ela encostada ao carro dela, encostada ao meu carro,
0: hey.
4: E conversa, o que é que aconteceu? Ela acabou de entrar no meu carro, a conversa estava a correr muito bem, Arthur entrou no meu carro e fomos lá fazer umas coisas nupciais, não é?
0: Ah, ok.
4: Tudo certo.
0: Sim.
4: A mãe, toca o telefone. Quem era? Era a avó, num pranto, a pensar que ela tinha sido raptada. Isto porquê? E já a polícia envolvida, tudo.
2: Ah.
4: Tudo. Porquê? Porque ela entrou no meu carro, deixou a porta do carro aberta.
2: Ah, dela.
4: O carro ligado, com a chave de ignição,
2: então,
4: carteira, malas, tudo dentro do carro dela.
0: Bem, Freitas.
4: Ela simplesmente
0: bem, tolera,
4: no carro.
0: Freitas.
4: Deixou o carro dela como estava. Porta aberta. E ninguém de nós dois reparou. Bem, vocês estão
2: assim,
4: bem a ver o
2: estar
4: esquema.
2: Em um fuego.
4: O stress que foi.
0: Freitas.
5: Estás de estar a arder.
0: Ensinei os rapazes, pá. O que é que se passa?
5: Credo, meu amigo.
0: Chave de ignição. Credo. Esta da Rosana é gira. Pior date tipo foi com o meu atual namorado. Ele veio do Brasil para Portugal. A gente se encontrou no aeroporto, fomos num shopping casal bonitinho. Até que ele escorregou no meio do shopping, gritou e partiu o nariz. Eu não conseguia parar de rir. Terminou no hospital, passei a noite inteira com ele lá.
5: Top.
0: Ah, mas lá está.
5: É esse que eu adoro.
0: É.
5: Eu adoro isso.
0: Já tive um desses com a minha namorada também.
5: Muito fixe.
0: Date ao hospital.
5: É muito giro.
2: Tiveram.
0: Ah, desmaiei a sair do elétrico. Não é que foi mesmo. Estava a sair do elétrico. Desmaiei a meio. Ou seja, em plena queda, bati com a cabeça num poste e acordei no chão, completamente desorientado.
5: Tu és mesmo a definição de goofy.
2: Olha,
0: como assim, goofy?
2: A Inês é
5: matemática. Olha, é tão certo como eu me chamar Pedro, eu tenho mesmo a certeza disso. É mesmo impossível. Arthur, eu tenho a certeza que tu viras desse som.
2: E quando desmaiou, estava um passarinho à volta da cabeça.
5: E caiu o inventário todo, ele tinha nos bolsos
0: e. E depois olhei para a minha namorada e o meu coração fez tipo. Sabes esses sons todos? Olha, quem nunca? Então.
5: Mas deito ao hospital é muito fixe.
0: É, não é?
2: E vocês conheciam-se há pouco tempo?
0: Relativamente pouco, sim.
5: Ok.
0: O que é que foi?
5: Isso é muito querido.
0: O Hospital São José é um spot de
5: um.
0: Foi para. Daniela!
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0: a ser date, porque para mim era só ridículo,
1: ok,
0: que era um date no carro.
2: Ai,
0: isto existe?
2: Opa, não,
1: existe.
2: Isto é...
1: Opa. Existe.
2: Sabes que o Freitas acabou de contar um.
1: Yeah, eu já
2: mas,
1: tive também.
2: Mas ouve lá, eu já tive, tá bem, mas tinha tipo 16 anos ou 18, ou tá bem, quando és mais nova. Agora, imagina, tu tens 30 anos e dizem,
3: ah, ok, não,
2: olha, vamos dar uma volta e o date é no carro.
1: Não, sim, não pode ser.
2: Ouve lá, se tu já fazes, se tu ganhas mais do que o salário mínimo, para já, paga-me um jantar, eu acho.
3: Podemos discutir essa questão, sim.
2: Eu acho que há uma certa. Há um certo cortejar. Eu acho que é importante cortejar.
3: Quem convida pode ter esse.
1: Sim.
2: Pá, com alguma coisa.
3: Uma questão de etiqueta.
2: Podes não oferecer um jantar, mas oferece uma experiência. Olha, vou-te, sei lá, trabalhas numa quinta, vou-te apresentar todos os animais da minha quinta. Qualquer coisa.
3: Só que passar é sushi supermercado no meu Twingo. E vais com sorte.
1: Top.
3: E se apareces é amor. Lá está. Vês? Olha, evidente só isso.

0: Sim, estás na Cidade FM. Bom dia, maltinha. O Arthur faz tudo por amor, até mandar-se contra um poste só por fazer um date no hospital. É o último romântico. Por acaso, não vou confirmar nem negar. Não vou confirmar nem negar que não me atirei contra um poste só para...
1: É,
0: na verdade, eu desmaiei antes de atingir o poste. Portanto, eu desmaiei, atingi o poste, pam! E caí no chão. Pronto, e o resto do date foi passado no Hospital São José.
1: Giro. Sabem como o meu primeiro date com a minha namorada, a Maria, foi muito por culpa da Leonor, da nossa locutora aqui de Cidade FM.
0: Yeah.
1: Porque nós íamos ter, nós éramos do mesmo grupo de amigos da faculdade, íamos ter um almoço e a malta desmarcou-se, incluindo a Leonor.
0: Okay.
1: E então nós fomos almoçar só os dois. E foi a primeira vez que tínhamos só os dois. Yeah.
0: E depois almoçámos.
2: E o que é que sentiram nesse primeiro almoço?
1: Foi tipo, nós nunca tínhamos estado só os dois fora de grupo e de repente foi tipo, nós somos amigos mesmo. Demais. Mas,
2: não, e olhavas para ela, o que é que sentiste?
1: Estava tipo, eu não queria ter vindo almoçar com o pessoal todo. Estava tipo, almoçava só contigo. Yeah. E depois combinámos a almoçar no dia a seguir outra vez. Pois já, começámos a estar mais vezes.
0: Sabes o que é um excelente plano para um date também, Pedro?
1: O quê?
2: Ouvir
0: o Ryan.
1: Yeah, imagino que sim. Não, eu imagino mesmo que sim.
2: Por acaso é uma coisa que se perdeu, que é partilhar o fone.
0: É, não é?
1: Olha, é verdade.
0: É verdade.
2: Eu adoro partilhar o fone.
0: Pronto, podes partilhar o fone.
2: Estar deitada na relva com um fone partilhado.
0: 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Parece-me um excelente plano.
2: Por acaso é giro.
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2: Olha, eu vejo bué podcasts em casal. Gosto bem.
1: Parece fixe.
0: 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Terapia de Segunda, do Kiko, por exemplo.
1: Uhum.
0: Está lá. E rádio. Cidade FM. Também as nossas tias, comercial, M80 e família.
1: E os nossos primos, a cidade do latino pop e funk.
0: Não.
1: Os primos da França que vêm de vez em quando.
2: Nossos primos da França.
0: Rayo escreve-se R-A-Y-O. E com o Rayo está tudo aqui. Estamos sound como ela é, para já. Está aqui também. Esta chama-se La Plena. Já se quer Julieta em Sai da Frente. Deve contar-nos Rain Dance e muito mais. Só se quiseres, boa segunda-feira.

0: Nine brown eyes. Dave Contemps, Ray Dance, estás na Cidade FM. Bom dia, este é o Acorda. É. Yeah. Mas na verdade já estávamos assim há bocado, não é? Já houve um date que acabou com uma acusação de rapto. Yeah. Porque, pronto, dois carros encontraram-se, o dele e o dela. Ela saltou do carro para o carro dele, aparentemente, deixou a chave na ignição, o carro ligado, tudo. Isso levantou algumas bandeiras, como seria de esperar. O Filipe tem uma história também que. Vamos ouvir. Olá, Filipe.
1: Epá, já que estamos numa de partilhar dates de superfície, tenho uma história que é assim um bocadinho bizarra, mas pronto. Então, combinei com uma pessoa de ir buscar lá a casa para irmos ter um date. Okay. E quando a pessoa chega, entra no carro e pergunta-me se eu não fazia o favor dela ir como sítio primeiro, porque precisava de ir buscar uma coisa. E eu, super simpático, super solícito, claro que sim, não tem problema nenhum, vamos lá buscar o que tu precisas. Pronto, e lá fui, e quando chegámos, reparo que estou assim num bairro um tanto ao quanto para o manhoso.
2: Ok.
1: A pessoa sai, eu fico uma hora dentro do carro sozinho à espera da pessoa. E quando ela regressa, percebi que ela tinha ido comprar, digamos que, potalco. Sim, pode ser potalco.
3: Já me aconteceu.
1: Pronto.
4: Já te aconteceu?
1: Eu,
3: coisa parecida.
1: Vendo aquilo, tive logo a brilhante ideia de dizer: olha, desculpa, mas vamos ter que ficar por aqui porque eu recebi uma chamada dos bombeiros e esta semana eu estou de plantão ao quartel.
0: É pá, muito bom.
1: Preciso ir para o quartel e peço desculpa: olha, vou-te levar a casa, não leves já mal. Depois combinamos outra coisa.
0: Olha, deixa que te diga.
3: E, pronto, nunca mais falar.
1: Deixei a pessoa e nunca mais a vi.
0: Yeah. Boa. Bem jogado. Deixa-me só dizer que jogar a carta de bombeiro
2: é ótima.
0: Assim, pronto, se és bombeiro, merece, né? Tens esse, essa carta de escapar da prisão, de monopólio.
2: Uhum. É para sempre.
3: Yeah. Já me aconteceu ir beber um copo com um ator ao Bairro Alto. Ele viu-me a atuar e gostou muito e perguntou-me se eu queria beber um copo. Fui com ele para o Bairro Alto. Chegamos a um bar e ele fica imenso tempo a falar com o barman. E eu, ah pá, fogo, eles devem se conhecer. Pronto,
0: amigos,
3: ok.
0: Yeah.
3: São amigos. Fico um monte de tempo assim na mesa, à espera. Depois ele vai à casa de banho e fica imenso tempo na casa de banho. E eu, tipo, isto é estranho. Quando ele volta, está assim: gostas de cães? Qual que é o teu copo favorito? Qual que é a tua raça favorita? Sabes que eu tenho imensos cães. Eu já alberguei imensos cães, sim. Eu gosto muito de cães abandonados e gosto muito de ficar com eles. Mas tu, qual é que é o teu preferido? Tens animais? Que animais é que tens? E eu, tipo,
0: ui.
3: Ok.
0: Deus, e nunca mais.
3: E eu, ok. Pai, depois saímos do bar e eu estava mesmo, ai, eu quero fugir, eu quero ir embora. E ele sempre com. Depois já estava altamente confiante, não é?
0: Sim, assim, sim, fazer o bairro alto para cima e baixo.
3: Fazer o bairro alto para cima e para baixo e ia dizer:
0: isto não é assim tão alto, isto não é assim tão alto. Isto é um bairro mais baixo, isto são coisas muito mais altas do que isto.
2: Também de baixo, sei lá. É um bairro normal, é um bairro alto.
0: Ei, ei, ei.
3: E depois há uma coisa que eu não sei se vocês sentem, se calhar não sentem tanto, mas como mulher, nós às vezes ficamos com medo de dizer que não ou de.
0: Pois nós somos homens e a nossa experiência subjetiva é diferente.
3: É diferente. Então eu estava tipo, bem, eu quero ir embora, mas estou com medo que ele me dê um carolo.
0: Não, meu.
3: Quando ele virar a corda, ele dá-me um carolo na cabeça.
2: Aí ia dizer, vamos fazer uma corrida, porque ele estava com essa animação também, e voz.
3: Olha, vamos ver quem é que chega mais rápido ali ao fundo.
0: Quem é que atravessa a 25 de abril mais rápido? Quando ele começa a chegar, calma.
2: Giro, disseste quem atravessa a 25 de abril com 25 de abril.
0: Olha. Ah, sim, senhora.
3: Ai, foi uma ponte. Sincronismo. Olha, sim, foi uma ponte.
2: Foi uma ponte.
0: Pai, minha Nossa Senhora.
2: Apanharam, não é?
0: Esquece. Laranjana com plutónio.

0: Ordinary, Alex Warren, estás na Cidade FM. Bom dia, este é o Acorde-se, sou Artur Simões, comigo Pedro Góias e Joana Miranda. Daqui a pouco vamos jogar contigo ao Ai Ai Ai Ai.
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0: É, vamos chegar ao Ai Ai Ai Ai. Ora bem, neste jogo fazemos uma pergunta à máquina, ao robô, à inteligência artificial, e tentamos adivinhar que três respostas é que ela nos dá. Precisamos da tua ajuda através do nosso WhatsApp 911-911-908. Hoje a pergunta é a seguinte:
9: quais os três sítios mais estranhos para se fazer um date?
0: Quais os... Ah, ela percebeu que date era um anglicismo. Boa.
10: Date.
0: Um date. Quais os três sítios mais estranhos para fazer um date? Ok, vamos meter aqui a pergunta na máquina.
10: Oi,
0: não só viu nada.

0: Nada, vamos ter de ligar a máquina novamente.
1: Ah, ok, lá está ela.
0: Ok, temos as três respostas. Margarida, alô, bom dia.
2: Bom dia.
0: Bom dia.
3: Não se ouve, Margarida.
4: Bom dia.
3: Agora sim.
0: De 0 a 10, quão difícil é a ronda 2?
4: Eu diria um 7.
5: 7, ok.
0: Um 7, ok. Oh, não. Ok, mas quão...
3: Polémico.
0: Quão estranha foi a máquina nisto? De, sei lá, por exemplo, um sítio horrível para ter um date. A casa de banho pública da paragem de autocarros de Sete.
4: Foi assim. Foi, foi muito específico.
0: Okay. Assim?
4: Foi. Não okay. Dizia, por exemplo, tribunal. Dizia tribunal onde estava a decorrer um...
0: Estás a dar uma resposta?
4: Não.
0: Ah. Okay.
4: Mas pronto, ia muito especificamente.
0: Okay. Ok. Então temos de ser específicos?
4: Um bocadinho, sim.
5: Oh, ok, mas tu ajudas.
0: Ok, ok, ok.
5: Ok, então, sítio horrível para ter um date.
0: Sítio horrível para ter um date. Ah! Cemitério, disse a Rita, não. Aqui no nosso no WhatsApp.
4: Não?
0: Ah, não.
5: Hospital? Apesar de gostar.
3: Ai!
4: Não.
3: Sítio horrível para ter um date, se for primeiro ou segundo, na casa dos sogros.
5: Boa!
0: Boa! Boa.
4: Não foi.
5: Não?
4: Não, não
0: okay.
4: Foi, não.
0: Mas...
3: Imagina, primeiro date, olha, esta é a minha mãe, ela vai fazer o jantar para nós.
5: Horrível.
0: Sim. Podes ajudá-la já agora?
3: Yeah. Ia bem, eu vou ali tomar uma ducha.
0: Está a dar.
3: Que nojo.
0: Está a dar um Benfica. Ok, ok. Sítio mal para ter um date, vamos pensar. Nós não queremos ter um date.
3: Sítio mal para ter um date. Pisar uvas.
4: Não.
0: Porquê que tu vais sempre? Qual é o teu
4: sim,
0: problema com a Vindima? Já é a segunda vez que tu.
4: Como o casamento dela também disse.
0: Sim.
3: Não, é só porque tens que estar a descalçar com uma pessoa.
0: Pois é,
3: no primeiro
0: okay.
3: Date.
0: É uma atividade. Pois, é mais uma
3: sim,
0: atividade
3: mas estás ali,
0: de
3: date,
0: não é?
3: Mas estás ali tipo com os pés de cenas debaixo das unhas.
5: Claro. Loja de roupa?
3: Não.
5: Ok.
0: No circo, diz o Rodrigo.
5: Eu odiava.
4: Não.
0: O cinema costuma ser apontado como um mau sítio para um primeiro
3: não
0: date.
3: Não é nada, é não. Ótimo.
0: Não? Ah.
3: Um mau sítio para date. Já sei. Numa marisqueira.
4: Não,
0: okay. Isso é ótimo.
3: É, para estás ali com as mãos todas a cheirar.
5: Bem, ela até agora só disse cenas que eu estou a dar. Vindima, marisqueira. É tipo bem top.
3: Mas
5: ok. Casa comigo, João, ou não?
3: Bem, olha aí, olha os rumores.
5: Olha os rumores que andam
3: olha
5: a correr aí.
0: Quais rumores?
3: Que a minha mãe está
0: ok, o Nelson, se calhar acertou. Na prisão? Não, para a máquina então, para a máquina há pelo menos três sítios que são melhores ou pelo menos menos maus do que numa prisão.
5: Bomba de gasolina.
0: Ah, também boa!
5: Não. Estação de serviço.
3: Não, para trás, ponto. Para trás de uma bomba de gasolina. Para trás de um armazém.
4: Não, nada disso, nada disso.
0: É para trás de alguma coisa?
4: Nada.
0: Tá pá!
4: A Joana esteve perto porque um dos sítios cheira mal. Como.
3: Ah, dentro de um. De uma
0: pesilga?
3: Não.
5: Um aterro.
3: Um aterro.
4: Sanitário.
5: Um aterro
4: sim.
5: Sanitário?
4: Sim.
5: Mas temos que ser mais específico
4: não,
5: ainda.
4: Não.
0: Ah, ok. Um aterro sanitário. Ok, pronto.
5: Sim.
0: Ok, boa.
4: E ele deu três exemplos: lixeira municipal, aterro ou centro de reciclagem.
3: Boa.
0: Muito bem, ok.
3: É caixa de estreia, basicamente.
5: Já ouviu isso?
3: Nunca tenho o primeiro date no cais.
0: O meu primeiro date foi no cais.
3: Com quem?
0: Com a minha atual namorada,
3: porra, ela viveu tudo,
5: coitada, meu.

0: Malvadão 3. Xamã, estás na Cidade FM, bom dia. Este é o Acorda, estamos a meio de um ai ai ai. Perguntamos à máquina.
1: Jogaram, ai, ai, ai, ai.
0: Vamos. Quais os três sítios?
1: Agora temos que falar assim.
2: Ah, Renato.
1: Renato. Pedro, consegues?
2: Eu acho que não.
1: Espera, tens que pôr mais aqui na garganta. Já,
2: mas eu acho que não, ainda não desenvolvi a minha garganta.
0: Ok.
1: Arthur, o Pedro não sabe falar como nós.
2: Okay, eu estou na puberdade.
1: Ele
0: está a lacrimejar.
1: Ele fica.
0: Os três sítios mais estranhos para teres um date. Até agora só sabemos uma das respostas que a máquina nos deu, que foi aterro sanitário. Boa. Quais são as outras duas?
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1: Só se quiseres. Ok. Bom. Eu não vou falar a Renato, Joana. Os três sítios. Os três sítios mais estranhos. Para ter um date.
2: Os três sítios mais estranhos.
1: Pronto. 911-911-911, WhatsApp da Cidade FM. Já sabemos que um dos sítios que a máquina escolheu foi.
3: Um aterro sanitário.
1: Pedro, o quê?
4: Isto é bem da graça.
2: O Pedro está muito triste, pois não consegue falar assim.
1: Pedro,
4: eu não consigo.
1: Ora bem, Margarida, tu consegues?
5: Acho que não.
2: Achas que não? Ora, estão tentando.
1: Vamos ver o que é que temos aqui no nosso 911-911. 908. Falo tudo para quedas, diz o Rodrigo.
4: Ah, isso é top, mas não falo.
5: Não
1: falas muito.
5: Mas tem um parecido.
1: Oi.
5: Tem a ver com
4: adrenalina.
5: Sim,
4: saltos
5: alturas,
4: para a água. Não. Aqueles altos, não?
5: Altura.
1: Escalada?
5: Perto.
4: Rapel.
5: Não.
4: Slide.
5: Não.
1: Não, ok.
5: Escalada. Okay. Vão pela escalada.
1: Pela escalada, ok.
5: Sim.
1: Mas o que é que. Ah! Quer escalar uma montanha? Tipo, ai, quer escalar uma montanha?
6: Não, é tipo ir para uma montanha e fazer um.
5: Não é montanha.
1: Trilho. Um trilho?
5: Não. É escalada mesmo.
1: É escalada.
5: De alguma coisa específica.
2: Vocês são fantásticos na banana em si.
3: Obrigada
2: Patrícia. Por mandar as mensagens.
1: Ok.
4: É escalado indoor?
6: Não. Eu acho que é escalar um prédio.
5: É um arranha-céus.
1: Que escalaram. Escalaram
6: como aqueles dois malucos fizeram.
4: Yeah, como os dois malucos.
1: Ah!
4: Mas okay. Se é uma cena, sim, é uma cena.
1: Yeah. Ok. Não, tá bem. É valente. Ok, temos duas, falta uma. Temos uma
6: BDS, mas
1: ronda.
6: É BDS.
1: Yeah, não, sim, senhor, já quer escalar um arranha-céus comigo.
2: Olá, queres escalar um arranha-céus?
3: Não sei, é muito alto.

0: uma vez peço ronda.
1: Mas é BDS.
0: Yeah, não, sim, senhor, quer escalar um arranha-céus comigo?
2: Olá, queres escalar um arranha-céus?
3: Não sei, é muito alto.
2: Tens medo de alturas?
3: Não, mas tenho um bocado de medo de ti agora.
1: Isso é o Pedro a olhar para nós.
0: A Beatriz, aniversário de alguém da família. Para um
4: não.
0: Primeiro
4: dia. Isso é horrível.
0: Ok, mas não é, ok.
4: Não. Piscina municipal?
5: Não.
0: Okay. Acampar?
5: Também não.
0: Não, acampar da Beatriz também.
2: Um date.
0: Já estivemos perto.
1: Já sei.
0: Pelo menos da resposta.
1: Não. Já sei.
0: Não.
1: Uma fila na Segurança Social.
5: Também não.
0: Ah, mas uma fila em particular, não é ir à Segurança Social,
1: olha,
0: mesmo para uma fila.
4: Mas olha,
1: como
4: uma fila é fixe.
0: Oh, Pedro.
4: Não, começa a falar. Olha, sabes, uma vez apanhei uma fila e começas a contar as filas que apanhaste, começas a comentar as pessoas que estão na fila e dizer: é que eles aqui não estão a fazer nada, isto não é só mandar um e-mail, não sei o quê, puxa conversa e dá.
0: Para um concerto, para um encontro.
4: Yeah, dá para um encontro.
1: Olha,
4: dá
1: vem
4: fazer.
1: Aqui ter comigo ao Saldanha, estou aqui para fazer o meu cartão de cidadão.
0: Bem, yeah. A fila que está à volta quase aqui ao. Yeah.
4: Sim, acho que dá, acho que dá.
1: Yeah, e a pessoa vai lá ter e fica contigo na fila. Yeah.
0: Dizem que o romance morreu. Ok. Ainda nem tivemos, não estivemos próximos ainda da resposta.
4: Estamos perto.
5: Não.
0: Perguntámos à máquina quais os três piores sítios para um date. Até agora sabemos que, segundo a máquina, lá está, por exemplo, um cemitério não constitui um mau sítio, uma prisão também não, nada disso. Dizem que funeral, não, lá está, Nelson, para a máquina não. O que é que a máquina considera que seja um péssimo date? Um aterro sanitário?
3: Um aterro sanitário.
0: Escalar um prédio. Falta a terceira, precisamos da tua ajuda. 911-911-908, WhatsApp da Cidade FM.
1: Com esta voz eu consigo chegar mais rápido lá.

0: C'est la vie, Richie Campbell. Plutónio, estás na Cidade FM. Bom dia, este é o Acorda. Estamos a jogar ao ai ai ai ai. Perguntámos à máquina quais os três piores sítios para um date. A máquina disse conseguimos adivinhar até agora: aterro sanitário e um arranha-céus. Escalaram arranha-céus.
1: Yeah.
0: Qual é a terceira resposta? Não sabemos.
2: Um tribunal.
0: Um tribunal, Margarida?
2: Não.
0: Ok. 911-911-908. WhatsApp da Cidade FM. Num supermercado, sugere aqui o Rodrigo. Não, date de supermercado. É...
2: Também não.
0: Não, bom, primeiro é fixe.
2: É, é...
0: Alguém disse aqui. Um concerto da Bárbara Bandeira. Ou será que a máquina já não tem fixação com a Bárbara Bandeira?
2: Isto porque... por acaso a Bárbara Bandeira já não aparece há muito tempo.
0: Eles atualizaram a máquina, entretanto. Viam uma fixação qualquer da inteligência artificial com a Bárbara Bandeira. Uhum. Era uma resposta para tudo. É neste caso?
2: Não é neste
0: não
2: caso.
0: Não é? Não, ok, pronto.
1: Boa.
0: Ok. Ótimo. Bom.
1: Tem alguma coisa a ver com lojas?
2: Não.
0: Okay. Não, não tem a ver com comércio.
2: Podes dar uma pista? Eu diria que é o contrário da escalada ao arranha-céus.
0: Marina?
2: Ah, o submarino? Não. Porque é alto e o outro é muito em baixo.
1: Ok. Ah, ir a uma gruta?
2: Não.
0: Ah, explorar uma mina, diz o João.
2: Ir a uma gruta era giro.
1: Ir a uma gruta parece-me giro.
0: Explorar uma mina também.
2: Sim.
0: Quer dizer, se não te importares com um bocadinho de tétano?
2: Não.
1: O que é que andar de metro?

0: O que é que há mais?
1: Ai, o quê? Num esgoto?
2: Não.
0: Escavar um buraco?
2: Também não.
0: Não?
3: O que há mais debaixo de terra?
1: Uma sepultura?
2: Não.
3: Ah, já falaram
0: não,
3: disso?
0: Pois, um treino no ginásio, diz a Beatriz.
2: Também não.
0: Não.
3: O quê? Fazer um túnel
1: a pé? Ah, eu tenho uma amiga
3: pé?
1: Que vai a montes de dates a correr, tipo exercício físico.
3: Mas isso quase não para falar.
1: É pá, pois.
3: Pronto.
0: Ok, ok. É o inverso de um arranha-céus.
3: Um túnel? Andar num túnel a pé?
0: Ah, uma garagem.
2: Não.
0: Não.
2: Mas tem a ver com estar debaixo.
3: Ok, estar debaixo.
0: Estar debaixo. Tem a ver com estar debaixo de terra.
3: Tem a ver com estar debaixo de terra.
0: Ah, quê? Mas morras? Visitar as.
3: Visitar um bunker?
2: Não. É um bunker.
3: É um bunker?
2: Ah. Um bunker subterrâneo.
1: Ai,
2: numa
1: que
2: emergência.
1: Medo. Que medo.
3: Ah, não,
1: medo.
3: Não, não. Aí, acho que deve ser. Olha, tu deve és ser um dos melhores dates.
1: Tu és mesmo um homem.
3: Tu no perigo, é que fazes amor,
1: mesmo.
3: Meu. Estás a brincar? Você, é aquele sentimento de quando entras num teste e estás com pessoas que nunca tiveste na vida e de repente falam um bué porque estão numa situação de perigo.
1: Tu no perigo é que fazes amor.
0: Tu no perigo é que fazes amor.
3: É verdade.
1: Bem,
3: é verdade.
1: Isto foi a coisa mais velocidade furiosa que já vi.
0: É, não é?
1: 91. Tu no perigo é que fazes amor, meu.
2: Yeah. Tu no perigo é que fazes amor.
0: Está bem, Pedro?
1: Ok, não, é Pedro. Bué.

0: chamo.
1: Calema, amor pela metade, estás na Cidade FM. Bom dia, este é o Acorda. Eu sou o Artur Simões, comigo Pedro Gaias e Joana Miranda. E Pedro, que raio notícia é que acabaste de me enviar? Esta é uma reportagem da CNN. Já de dia 9, na verdade, mas eu ainda não tinha ouvido falar sobre isto. Então, parece que... homens... cá estamos nós novamente, homens.
2: Hey.
1: Pagam milhares de dólares para participar em bootcamps que ensinam a abordar mulheres, ganhar confiança e melhorar a vida amorosa.
2: Que por isso.
1: Epá, sabes, ouvindo só isto, eu fico... Yeah. Tá bem, pronto, um curso para abordar mulheres. Pronto,
3: mas já viste como é que deve estar...
1: Agora, vamos aqui entrar nos pormenores desta brincadeira. A empresa chama-se The Attractive Man, ou seja, o homem atrativo. Estes campos são organizados nos Estados Unidos da América e noutros países. Como é que funciona o treino? Então, os participantes aprendem técnicas para abordar mulheres na rua, em bares e discotecas. E recebem críticas sobre postura, voz, linguagem corporal, timing e confiança. Agora, esta é a parte que eu achei mesmo creepy. As abordagens são gravadas em vídeo e posteriormente analisadas pelos treinadores.
2: Yeah, isso é
3: este nível de ética é tão...
2: Não, isto quebra todas as barreiras que existem.
1: Como é que isto funciona? Como é que é uma aula disto? Como é que é uma aula prática? Como é que funciona esta análise?
3: Não, eu disse, olha, estavas com os ombros demasiado à predador, tens que pôr os ombros mais para trás.
2: Tu e
3: tens
2: peito que para dar, fora.
3: Tu tens que demonstrar que és um alfa. Tu tens, uhum. como, e depois eles usam imenso estas teorias da biologia humana. Ela tem que perceber que tu és um,

0: um providenciador, um atacante, yeah. E não vais à defensiva, tu tens que lhe mostrar logo à partida que...
1: Olhos nos olhos, e antes do beijo faz a técnica do triângulo, é o olho esquerdo, olho direito, boca. E faz assim, tal. E fazem em triângulo.
0: Sim. E aí, montes tem... de teorias. Só nunca há a teoria de ser bacana.
1: Não há. Será que os idas de chute? Tipo, malta, hoje vamos ao Blizz todos. Dizem de estudo no Blizz, eles pagam todos, vão no autocarro e têm a aula lá.
2: Existem exercícios com modelos contratadas. Esta parte é curiosa.
0: Olha, isso eu não me importava de fazer.
2: Não, mas atenção, o que eles têm de fazer é um exercício chamado Soul Gazing. Têm de olhar em silêncio para os olhos de uma modelo durante vários minutos.
1: Pá.
0: Opa, mas olha, sabes que eu fico tipo.
2: Sem derreter.
0: Por um lado. Acho que há homens que têm que treinar um bocadinho isso.
1: Yeah, tu podias ser o final boss do curso. Era tipo, tu ias ao curso e só dava umas barras.
2: Pois
1: tipo,
2: é.
1: E quem passasse por ti estava aprovado.
0: Eu ia lá com o meu.
1: Para, que nojo, estás a mandar.
0: Que nojo.
2: Então, olha, queres ir sair hoje à noite? Pá, não posso, tenho exame de Joana Miranda.
3: Ai, Joana Miranda, meu.
1: Não, não sei se vais passar.
2: Sorte. Essencialmente, pronto, isto custa milhares e milhares de euros. Vários milhares de euros. Os membros elite podem pagar até 20 mil dólares, no caso, por ano, por acompanhamento. Agora é assim,
0: sim, Joana. Quem é o professor que está a dar estas aulas?
1: Não,
0: porque
1: sabe.
0: Eu aposto que vou ver, e é um gajo de colete com barba comprida e uma boina, meu.
1: Nós podemos fazer isso, Arthur. Sabes falar inglês? Eu tenho boas técnicas.
0: É assim, o Arthur, não sei se é um bom homem para explicar como é.
1: Não, eu dou as técnicas, o Arthur explica.
0: Arthur, assim, tu que desmaiaste a sair do metro e bateste com a cabeça num poste.
1: E funcionou. Mas está a funcionar.
2: Funcionou, ela vive comigo. Bom dia. Pato, mais, olha.
1: Vendemos mais barato.
2: Sigam-me para mais dicas. Acho que é isso. Vendemos mais barato.
0: O Arthur é o mais barato.
2: Yeah. O meu! Sei lá, ensina-me. Vá. Então vá, dá lá uma dica, Pedro. Vá.
1: O quê? De...
2: Vá, aula com o Pedro agora. Professor auxiliar. Okay. Convidado.
1: Eu acho que não tens de falar sobre ti, tens de falar sobre o ambiente à tua volta.
2: Ok, boa, para cá, isso é verdade.
1: Acho que é sempre sobre o momento. Só para aí no segundo ou terceiro date é que começas a falar um bocadinho mais de ti e no primeiro dás um cheirinho.
0: Eu não gosto nada de primeiros dates em que já estão a falar sobre a família e os trabalhos. É bem, ai, não te
1: Bora falar do ambiente à nossa volta e depois vamos para nós.
2: Ok, sim, sim. Olha,
1: é uma boa dica.
2: Yeah. Mas em que parte disso é que desmaias e bates com a cabeça num poste?
1: Não sei, por isso é que para mim às vezes não funcionava.
2: É que... Alcohol e prazer, Digitel e Content Gang, já a seguir Taylor Swift em The Fair of Ophelia. Bom dia, boa segunda-feira.

0: Bad Liars. Lena Gomes, estás na Cidade FM. Bom dia, este é o Acorde Sur, Turo Simões, comigo, Pedro Góias e Joana Miranda. Pedro, tu fizeste falta. Fizeste muita falta na semana passada. Porquê? Não, calma. Fizeste falta como instrumento.
1: Ah, ok, ok, ok. Achei que era como pessoa.
0: Não. No parabéns a você, Pedro. Margarida tentou substituir-te, tentou roubar o teu lugar.
2: Mas, Margarida, podes já fazer a tua trompete para ele.
0: Sim,
2: para ele
0: sim,
2: ouvir.
0: Sim.
3: Eu adorava.
0: Para
3: Pedro ouvir.
0: Aliás, podemos fazer assim: eu vou fazer, vamos pronto, cantar aqui os parabéns a um ouvinte e a Margarida faz a primeira parte, ok? E depois okay. O Pedro mostra como é que se faz.
1: Ok. Okay.
0: Pá, coitada, isto é um ritual de humilhação. Foi o Arthur.
2: Showbiz!
0: O Arthur enviou-nos mensagem a dizer: a Liliana hoje faz 16 anos e a vossa ouvinte. Era para dar os parabéns se pudessem, estamos a caminho das piscinas vendas novas. Somos de Setúbal. Arthur, bem, excelente nome, absolutamente. Vamos a isso então.
1: E eu adoro essas piscinas.
0: Parabéns, Liliana.
3: O quê?
0: Parabéns, Liliana. Parabéns, Liliana. Parabéns, Liliana.
1: Trompete divorciado.
0: Já esquece. Já, completamente.
2: É o melhor que eu consigo.
1: É um trompete sem vontade de trabalhar. É um trompete a recibos.
0: Não, completamente, sim. Parabéns à Liliana, parabéns a todos os fazeantes, parabéns a todos os que estão, ou que vão, ou que estão a voltar das piscinas de vendas novas.
1: São incríveis e têm umas pranchas de nono.
0: Parabéns, Liliana. Parabéns, Liliana.

0: A mais galera! O
1: que é que foi, Joana? O que é que se passa?
2: Não pode.
3: Mas é melhor do que o ar que ele fazia antes.
4: Ai, era justo.
1: Eu não faço isso há algum tempo, não é?
4: Para, não faças.
1: É só aparecer o próximo, Joana. O próximo a fazer anos vai ter um parabéns a você muito especial. Para já, Bad Bunny. Não é bem, só se quiseres. Margarida, estás bem?
4: Ótimo.

0: Chega a ter navício, estás na Cidade FM. Bom dia, este é o Corda Sur, Turos Simões, comigo Pedro Góias e Joana Miranda. Joana, só uma coisa, tu sofres muito, muita gente sofre com esta questão do parabéns a você, não é? Porque faz assim e tal, e tentam mandar em baixo este momento mágico que partilhamos com ouvintes. Olha, este é o feedback.
1: Vocês foram o máximo, pá, espetáculo, obrigado a vocês todos. Um grande abraço aí para a cidade. Pá, vocês são os maiores.
0: É só mais um dia.
1: Estamos aqui com três carros carregados de malta e é tudo a rir. Obrigado, pessoal, mesmo. Do fundo do coração. Um abraço para todos.

0: Pá, mas há malta a rir, eu apoio.
1: Muito obrigado. Pá, três carros não é uma manhã passada nas piscinas de vendas novas, é uma invasão já. Divirtam-se, sejam felizes. E
0: vão fazer um arrastão.
1: Não, completo assim. Pedro, então, tu estiveste pelo Algarve, não é?
2: Eu estive pelo Algarve.
1: Viste lá a Bola FM?
2: Não, não me encontrei com ela, não tive muito tempo. Sei que ela esteve a passear, eu não tive, estive a trabalhar.
0: Olha a garimpadora!
2: Não tive nada, fui à piscina todos os dias.
0: Mas a maneira como tu falaste agora foi.
2: Pois foi. Não, mas é porque eu estou irritado, porque eu achava que a bola estava no Algarve.
1: Sim.
2: E agora fui ver, está em São João da Madeira, que é perto de Espinho, no Porto.
1: Está em São João da Madeira?
2: O que é que se passou com ela?
1: Não sei.
2: Ela de repente está perto de Mouriz e de Ovar e tudo mais. O que é que se passou?
0: Ai.
1: Não, calma.
2: E subiu. Está mais ou menos entre São João da Madeira, Oliveira das Meias, Ovar,
1: por essas
2: zonas.
1: Como quem diz, são fins, não é?
2: Sim, exato.
1: Pigeiros?
2: Ok.
1: A produtora Rita está cá, não está?
2: A produtora Rita está cá.
1: Alguém consegue agarrar rapidamente, porque ela está em cima desta situação. Ela, pronto, enfim, está a produzir o Bola FM. O objetivo é que a bola dê a volta ao país. Antes era que desse a volta ao país até que o Mundial acabasse. O Mundial acabou para aí há mês e meio. Quase há dois meses.
0: Já nem me lembro que existiu.
1: Que houve um Mundial, não é? Ganhou a Espanha já agora. Nós estendemos o prazo. Agora, a bola tem de dar a volta ao país num prazo indeterminado.

0: Mundial, não é? Ganhou a Espanha já agora. Nós estendemos o prazo. Agora, a bola tem de dar volta ao país num prazo indeterminado. Até que o próximo Mundial comece, pelo menos. E no início isso era uma brincadeira, agora começa a tornar-se sério. Porque ainda nos falta algum território. O Norte foi complicado, nós temos um trauma com o Norte. E agora saber que a bola voltou...
1: Ai, ela foi sequestrada.
0: Para esses lados, é um bocado assustador. Rita,
2: olá. Eu trouxe aqui a representante já. Rita.
0: Queres explicar?
3: Olá. Então, a bola esteve durante uma semana no Algarve.
0: Sim.
3: E pelos vistos teve imensa saudades de estar no Norte e voltou para o Norte.
0: Voltou para o Norte?
3: Voltou para o Norte. E nós precisamos que ela volte cá para baixo.
0: Eu não acredito. Ok, pronto. Então, e agora está em São João da Madeira, correto?
2: Está perto de São João da Madeira, sim.
0: Maravilha. Pronto, se estiveres pela zona e nos quiseres ajudar a conseguir este objetivo, 911-911-908, WhatsApp da Cidade FM, nós precisamos de trazer a bola para Sul. Só Sul, a direção é Sul. O resto é contigo. A missão Bola FM permanece. Meus caros. On. Portanto, lá está, 911-911-908, WhatsApp da Cidade FM, eu imploro, lá está, nós temos de levar esta bola. Havia tanta gente no Algarve a mandar mensagem a dizer onde é que está a bola, quando é que a bola chega, quando é que a bola aparece, onde é que eles estavam esta
2: semana? Como é que ela subiu?
3: Malta, quando eu vi, não existia.
0: Não existia?
3: Não existia gente. Mas eu também estive fora.
0: Se calhar
3: foi isso.
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0: Nanit, Olivia Dinho, estás na Cidade FM. Bom dia, este é o Acorda. 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
0: 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Pedro, o que é que se passa? O que é que Pedro estava a fazer?
2: Pedro estava só a dançar.
3: Não, Pedro, estavas a performar atos sexuais.
2: Não estava a dançar.
3: Tu antes falava do Show Me The Money.
0: Já me arrependi de ter perguntado. Vamos focar-nos no dinheiro, ok? A coisa que importa aqui.
3: Mas tu tens essa ginga toda?
1: Tenho.
0: Minha Nossa Senhora. 40 mil euros em cartão, ok? Foca-te nisto, foca no dinheiro. Pensa no dinheiro. E vamos tentar lavar a imagem do Pedro. Enfim. Podes consultar o regulamento em cidade.fm. O que é que falhou na semana passada? Atenderam. Já, esse é o passo número 1. Muito importante, às vezes falha. Conseguiram esse? Não conseguiram. 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Boa sorte! Peaches, de Justin Bieber, toca já a seguir.
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0: Ele estás na Cidade FM, bom dia. Eu sou o Artur Simões, comigo Pedro Gaias e Joana Miranda. E esta foi o Acorda.
1: Yes.
0: Maravilha, sim senhora, estamos de volta.
2: Eu adoro fazer o programa com vocês.
1: Oh, que bom regresso.
2: Estarmos os três juntos.
0: Tudo faz sentido, as peças encaixam,
2: sim.
0: A máquina funciona.
2: We are the world.
0: É, completamente, estamos mãos dadas a cantar. Todos os dias.
2: We are the children.
1: The people.
0: We are the world, we are the children.
1: Ah, é children.
2: Não é the people.
0: We are the ones.
1: Sim. The children,
0: Pedro, olha, estragaste completamente.
2: Estragaste, olha, estragaste
1: um programa.
2: Toda,
1: 4 horas incríveis e eu matei o programa no último
2: minuto. Acabaste de matar tudo, meu. Não tens a rádio. O António Sola morreu.
1: Vamos ter férias amanhã.
0: Okay, calma. Calma. Malta, vamos mesmo derrapar nos últimos 20 segundos.
2: Não.
0: Ok. Obrigado por ter estado desse lado.
1: Mas já derrapámos.
0: Não, completamente. Amanhã há mais, cá estaremos. A partir das 7 da manhã, contamos contigo também. Agora às 11. Leonor Carvalho. Olá, Leonor.
3: Ei.
0: Deixámos a mesa montada para ti, ok? Diverte.
2: Pedro,
0: tchau.
2: Rápido, vamos embora.
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0: Festa do Big Jim apostou no Daily a tocar na Cidade FM. Boa viagem, uma ótima segunda-feira. Estás comigo e estás muitíssimo bem. Leonor Carvalho, por aqui até às 4 da tarde.
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0: Anda daí, há muito que falar. Espero que esse fim de semana tenha sido incrível. Se continuas de férias, então aproveita. Fazes tu muitíssimo bem. Ontem passei o meu dia inteirinho na praia, soube super bem. E por acaso tive daquelas sortes que não costumam acontecer. Praia cheia, como é normal, um domingo de agosto. E eu sempre atenta a ver quem é que estava a ir embora, porque a maré estava a subir e eu não estava num lugar propriamente fácil, tendo em conta que a maré estava a subir. Eu ia ficar sem espaço e de repente ganhei ali, como se diz mesmo, o verdadeiro lugar ao sol. Aconteceu assim e, portanto, olha, se calhar isso influenciou todo o meu dia. Eu fiquei bem disposta e até chego aqui com mais energia por causa disso, porque são sortes que eu não costumo ter, mas na verdade foi só um à parte, não é disso que falamos hoje. Novidades do mundo da música, Festival da Canção 2027 e algum cinema. É isso que te trago hoje nas próximas 5 horas e muita música também, se já sabes, nunca falta. Já a seguir à Kalema com a Sara Correia, chama-se Respirar, para já, Ugly Topic. I adore you, mas só se quiseres.

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Posso até não te dar flores, DJ, já para cá para tocar na Cidade FM e também na Cidade Funk. Não te esqueças, é uma das web radios que temos no nosso site, em cidade.fm, seja que horas forem, onde quer que estejas, ligas a Cidade Funk e é apenas uma playlist de funk brasileiro com que podes contar. O meu nome é Elinor Carvalho, até às 4 por aqui, para já arrancam 15 minutos de música seguida e há mais funk, é Pedro Sampaio com a Sequência Feiticeira.

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Ou terem sentido a tocar na Cidade FM. Boa segunda-feira, obrigada por estares aí desse lado. Conta comigo, Leonor Carvalho, até às 4 da tarde e já a seguir para falar sobre aquele vizinho rabugento. Explico-te tudo, já entendes porque é este o tema. Antes disso, deixamos só entrar o Benson Boone com Beautiful Things, ele que está na estrada até novembro com a digressão Wanted Man Tour.

0: O Benson Boone com Beautiful Things a tocar na Cidade FM. Boa segunda-feira, o meu nome é Leonor Carvalho, até às 4 da tarde por aqui.
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0: Com muita coisa para falar ainda, mas para já é sobre um senhor na Polónia, de que falamos. É agricultor, tem 60 anos e está neste momento em prisão preventiva porque destruiu cerca de 200 metros de uma estrada que tinha sido pavimentada há pouquíssimo tempo, isto com um trator equipado com uma charrua. Isto aconteceu no sul da Polónia. Basicamente, o homem entra na estrada com este trator, revolve todo o pavimento, isto porque diz que a via lhe pertence a ele e que as obras tinham sido realizadas ilegalmente. A investigação concluiu que a estrada é propriedade da autarquia, portanto nada disto é verdade o que o senhor disse. O agricultor está agora detido porque foi apanhado em flagrante e é suspeito de ter provocado danos consideráveis num bem público. Os prejuízos podem chegar, segundo estimativas, aos 93 mil euros. E esta notícia só interessa porque aquilo que eu quero que tu partilhes comigo é quem é que é a pessoa rabugenta que se cruza contigo na tua vida. Pode ser um vizinho, pode ser alguém, lá está, do teu bairro, da tua rua, mas também pode ser alguém da tua família, também pode ser alguém que tu não queres dizer o nome e que não gostes, pessoas que são só rabugentas, porque sim, este senhor disse que a via lhe pertencia, não lhe pertence, está provado que não lhe pertence, portanto, se calhar podes estar de mal com a vida, daí estar a fazer isto. Aquilo que eu quero saber é quem é a pessoa à tua volta que faz coisas parvas e más, só porque se calhar está de mal com a vida. E o que é que essa pessoa faz? E quem é que essa pessoa é? 911-911-978, quem é a pessoa rabugenta que tens ao lado? E o que é que ela faz? É isto que eu quero saber. Partilha as respostas já a seguir. Também tenho aqui um pequeno exemplo para partilhar da minha parte. Para já tens mais música, aliás, isso já sabes, Nunca Para na Cidade FM. O Plutónio já a seguir com Interstellar também. Sec da Dianchi, J Balvin com Relación.
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0: Chama-se Relaciona, acabou de tocar na Cidade FM. Boa segunda-feira e obrigada por estares aí desse lado. O meu nome é Leonor Carvalho, é comigo que contas até às 4 da tarde.
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0: Há pouco perguntei quem é o rabugento do teu bairro, do sítio onde moras, e eu sabia que isto ia dar pano para mangas, diz a Matilde do WhatsApp da Cidade FM. Já agora, se quiseres enviar a tua mensagem, é o 911-911-978. Leonor, há uma vizinha que sempre que alguém estaciona em frente à casa dela, sai de casa com... já chegou a sair com uma fita métrica, não disse sempre, para ver se está dentro das linhas. Se não sair com uma fita métrica, sai para analisar quanta parte do portão dela é que o carro tapa. E atenção, que é o portão onde entram as pessoas. Nós estamos a falar do portão dos carros, isso obviamente faz sentido não estacionar aí. Sim, Matilde, é exatamente este tipo de pessoa que eu quero. É exatamente estas pessoas que dão mal viver, não é? Aquelas pessoas que nós vamos acordar bem dispostas, mas que elas, se calhar, às vezes...

0: se nós estivermos um bocadinho mais frágeis, tem o poder de nos piorar um dia. O meu vizinho, diz o Henrique, já não suporta crianças a jogar à bola. Já furou uma bola com uma tesoura porque caiu duas vezes no quintal dele. Não, não, não, não, não. Aqui não pode ser. Aqui não pode ser porque ninguém tem noção, a não ser que já tenha andado na escola e jogado futebol ou algum desporto com bola, ou seja, muita gente, qual é que era a importância daquela pessoa que ia a passar na rua e que dava a bola para dentro da escola, não é? Era um herói esta pessoa. Bom, eu lembro-me, antes de nós podermos sair, antes de eu ter autorização para sair, iam pessoas a passar na rua, nós gritávamos. Eram pessoas que atravessavam, senhores que atravessavam a rua, que às vezes até estavam com pressa, mas pronto, são miúdos a pedir uma bola, como é que eu vou dizer que não? Portanto, isto aqui de furar bolas não faz sentido nenhum. Diz também Gonçalo, alô Leonor, obrigada por estares aí, gosto muito de te ouvir, obrigada Gonçalo. Temos um senhor que todos os dias muda os contentores do lixo de sítio porque diz que estão demasiado perto da janela dele. Ele é, mora no resto do chão do meu prédio. Pois, está aqui. Não, eu não sei se está a inventar ou não. Ou seja, não sei se está de facto muito perto da janela dele. E se estiver, se calhar vou ter de lhe dar razão. Se bem que eu não sei quem é que decide onde é que ficam os caixotes. É a câmara? Não sei. Mas se ficarem muito perto da janela, eu entendo. Agora, se não estiverem perto e o senhor disser que estão, se calhar aí já é mais complicado. Alô, por favor, não digas o meu nome. É uma mensagem que chega ao WhatsApp. O meu vizinho estaciona sempre uma cadeira no lugar de estacionamento para guardar o lugar para o carro. Nós no menos um temos, não é bem uma garagem, é como se fosse garagem, mas ao ar livre. E pelos vistos, o vizinho deste ouvinte da Cidade FM, que não quer que eu o identifique, diz que há sempre lá uma cadeira de praia a ocupar um lugar para o carro e que sempre que a vê, este meu ouvinte diz que faz questão de tirar dali porque os lugares não estão marcados e não são de ninguém. Eu sei que há prédios que têm lugares marcados e agora não estou a gozar, há prédios que têm lugares e que está lá, terceiro B, quarto A. Se não for o caso, sim, não faz sentido estar a guardar lugar. Ainda para mais, se houver menos lugares do que carros no prédio, não se faz. Não se faz, o estacionamento é de todos.
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0: A Raycon Where's My Husband a tocar na Cidade FM. Boa segunda-feira, obrigada por estares aí desse lado. Conta comigo, Leonor Carvalho, até às 4 da tarde a querer saber quem é o teu vizinho rabugento e o que é que ele faz.
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0: Desde já, obrigada a todas as mensagens que chegam ao WhatsApp da Cidade FM. É o 911-911-978. Acho que não vai ser possível ler todas. Diz aqui o Diogo, trabalhei num café, bom dia, Leonor, que tinha vários clientes habituais. Portanto, não estou a falar de um vizinho, mas um deles, ele há todos os dias, mais do que uma vez por dia. A determinada altura, eu disse ao gerente, olha, quando o senhor Augusto me der bom dia, boa tarde ou boa noite, eu ofereço-lhe tudo aquilo que ele consumir nesse dia. O gerente alinhou, Leonor, trabalhei lá 2 anos, nunca lhe ofereci nada. Portanto, neste caso não temos um vizinho rabugento, temos um cliente, se calhar, mal educado. Eu estava a tentar não dizer, mas na verdade é o conceito, não é? Quem não diz bom dia, boa tarde, é o quê? É-se mal educado, é dizer olá, por favor. Aliás, eu acho que já contei isto aqui mais do que uma vez. Eu já trabalhei em atendimento ao público, percebo bem o desespero que possa ser às vezes, porque não há... Se nunca tiveste trabalhado no atendimento ao público, há uma coisa que eu acho que também não é preciso ter trabalhado para entenderes, mas isto é verdade. A forma como um cliente pode mudar o nosso dia é que eu achava que isto era aquelas coisas que se dizia à toa, mas não é. Eu às vezes estava triste e se vinha alguém que me dava mais conversa, super simpático, eu ficava muito mais feliz. Portanto, às vezes um bom dia faz-me ficar feliz. Nada me deixava mais carrancudo ou em baixo. Às vezes estava feliz e conseguia ignorar isso. Mas num dia mau, se eu dissesse bom dia e a pessoa não me respondesse, não só me irritava, como me deixava triste. Aquilo estragava uma parte do meu dia, deixava-me ainda pior. Diz o Zé, alô, alô, Leonor, bom dia. Gosto muito de te ouvir por aqui. A minha vizinha, vê bem, não deixa ninguém reclama, aliás, sempre que alguém usa o elevador para subir um andar, porque diz que estamos a gastar eletricidade do condomínio. Epá, por amor de Deus. Ou seja, se conseguirem ir de escadas, porque é um desafio próprio, de não estarem a subir um andar, usar o elevador para subir um andar, ótimo, é um desafio de cada um. Mas é uma decisão de cada um também. Não tem de ser os outros. Eu já disse isto por aqui, das frases mais importantes da vida. A minha liberdade acaba onde começa a tua liberdade acaba onde começa a minha. É assim que funciona. Não tem de ser essa senhora a decidir quem é que vai de escadas ou não. E claro que gasta eletricidade do condomínio. Por isso é que as pessoas... É isto que acontece, não é? Há gastos do condomínio e nós pagamos. Cada pessoa paga os gastos

acho que é plausível ele não gostar que se estacione. Se calhar não desenhar uma linha amarela, não sei. Este, por acaso, não vou mentir, não vou criticar. A Vera a dizer: alô, Leonor, beijinhos para ti. A minha vizinha reclama sempre que alguém fecha a porta de casa com demasiada força. Já bateu à porta de uma pessoa para perguntar se estava zangada. Para mim, isto é todo um outro nível. Porque uma das coisas, pá, eu aceito quando é: estou a dar boleia a alguém e alguém fecha a porta do meu carro como o portão da quinta. E aí eu também reclamo. Isso acontece, estás a fechar o portão da quinta, esse carro é teu, qualquer coisa assim. Agora, em casa, claro que sou todos os dias alguém a mandar a porta com toda a força e incomodar os outros, ok, mas parece-me que não é. Parece-me que esta pessoa é que não tem bom senso. E depois, a Marília Leonores, obrigada por este tema, tinha coisas para dizer há muito tempo. Rabugente fiscal do bairro. Esta pessoa não faz nada de ilegal, simplesmente passa o dia a controlar quem está a fazer alguma coisa ilegal. Por exemplo, esta minha vizinha sabe quem estacionou, quem chegou tarde, quem deixou o lixo fora do contentor, quem tem a música alta, quem recebeu uma encomenda e quantos minutos o estafeta esteve lá parado. Não há nada que eu mais odeio do que sentir que há pessoas que observam todos os passos da minha vida e normalmente eu associo muito isto a pessoas que não têm muita vida e então, pronto, isto em prédio acontece muito mais, não é? Porque de repente podemos nos cruzar no elevador. Eu há vizinhos, não há muitos, mas há um ou dois vizinhos no meu prédio que eu sei que se eu estiver a falar ao telefone e por acaso apanharmos o elevador juntos, aquela conversa está completamente a ser analisada e possivelmente em casa vai ser falada. Bem, nem sabes o que a Leonor estava a dizer no elevador àquela pessoa. E não é nada de mal, não é? Eu não tenho conversas que não quero que as pessoas ouçam à frente, dentro do elevador, não é? Portanto, não faz sentido. Estão aqui a chegar mais mensagens. Outro ouvinte que pede que não o identifique. Boa tarde, Cidade FM. Por favor, não digam o meu nome, não vou dizer. Sou do Alentejo, tenho uma vizinha, aliás, que estaciona o carro à porta dos vizinhos todos, menos na porta dela, com o lugar vazio, e que tem sempre espaço na porta dela. Pois, eu não sei, juntem-se e façam alguma coisa. Ok, ouvinte, tu sabes quem é, não vou dizer o teu nome, mas vocês têm de resolver este problema claramente, ok? Aires dos Aviões, bom dia Leonor, como estás? Olha, eu tinha uma vizinha que era maluquinha, deitava lixo na minha porta e na porta da vizinha do lado dela, apanhava beatas lá de fora e colocava na porta da vizinha do segundo andar. Ah, e colocava óleo nas escadas. What? Bem, o sítio onde eu vivo é mesmo normal. Ares dos Aviões, como é que se faz desta senhora? É isto que eu quero saber. O que é que fizeste para parar isto? Preciso de perceber. Para já, Ana Castela com o nosso quadro, logo a seguir DJ Télio. Chama-se Álcool e Prazer, mas só se quiseres.

Às 4 por aqui. Para já tens David Thames com Rain Dance e temos de falar de Thames, que será e tratará da curadoria do filme que aí vem, Children of Blood and Bone. Um filme de fantasia. Será ela a curadora da trilha sonora e vai contribuir também com 3 músicas. Burna Boy também entra aqui e dá uma mãozinha como produtor executivo. David Thames, para já, então, esta é Rain Dance. 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

tratar de fazer de companhia e para já deixar-te com 15 minutos de música a seguida. É o Chico de Tina com o seu grande amor. A música que dará nome ao próximo álbum sai ainda este ano, do qual já conhecemos esta que agora ouves, Vícios, Pressinhas, Sou Arqueólogo. E mais recentemente a sair, Pega ou Larga. Todas estas já disponíveis em todas as plataformas.

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televisão e acaba aceitando o homem que tem televisão. Acaba assistindo a visão na televisão. Isso, né?

0: Leva tudo, Calema e Delcinho a tocar na Cidade FM. Boa viagem, o meu nome é Leonor Carvalho. É comigo que contas até às 4 da tarde. E há cada vez mais realeza a chegar a Portugal. E eu é já daqui a pouco te explico porque é que isto importa. Antes disso, Missy Miles, Wet Bad Gang com a Anela. Então volto já a seguir.
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0: Olha lá, Midi Miles com o Weather Gang a tocar na Cidade FM. Boa segunda-feira, obrigada por estares aí desse lado. O meu nome é Leonor Carvalho, até às 4 da tarde por aqui. E com muita coisa para falar contigo ao longo das próximas horas, mas para já falamos da realeza, da crescente realeza que chega a Lisboa. Isto tem acontecido.
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0: Depois da infanta Sofia, é agora a vez de outro membro de uma família real escolher a nossa capital portuguesa para estudar. O príncipe norueguês Sverre Magnus, de 20 anos, vai passar o próximo ano letivo cá, em Lisboa. Ele é herdeiro ao trono da Noruega, assim é que é, e foi aceito no Forward College. Vai estudar gestão de empresas, vai ter introdução à economia, estatística, contabilidade. Ele que não é, lá está, nem foi o primeiro membro da realeza a estudar neste Forward College. A infanta Sofia já cá tinha passado, filha dos reis de Espanha, passou pelo mesmo estabelecimento onde estudou ciência política, relações internacionais, antes de seguir para França, Paris, onde agora está. Aquilo que eu queria dizer era que, se por um lado deve ser super exótico ter como colega de carteira um membro da realeza, porque deve, isto ia trazer histórias para contar, se eu estivesse no meu primeiro dia de aulas e perguntasse: putz, de onde é que tu és? E ele: sou da Noruega, eu vivo na Noruega, num palácio. Claro que a pessoa não me ia dizer: bem, olá, sou membro da realeza. Eu acho que nunca ninguém ia dizer isto, mas tu ias perceber, não é? Ias perguntar: olha, amanhã queres vir aqui andar de skate? E ele: não, tenho de engraxar os meus sapatos. E depois ias perceber que era um estilo de vida estranho, até que chegava ao ponto em que ele te dizia: ah, porque pronto, eu daqui a uns anos sou o rei da Noruega. Deve ser exótico, deve ser uma experiência gira. Agora, pode acontecer aqui duas coisas, que é, em primeiro lugar, se esta pessoa se apaixonar por alguém na turma, está complicado, porque antes, eu lembro-me que isto antes acontecia. Quantos, nas aulas de história, quantos casamentos de realeza é que não era um problema? Porque, ah, o rei está com esta mulher, ah, mas ele ama, sim, mas não pode ser, ele é pobre. Ela é pobre, não podemos ter uma pessoa à frente da família real que se vai tornar rainha e que não vem de boas famílias. Por outro lado, imagina que a infanta Sofia tinha andado aqui ao mesmo tempo. Também era um perigo, porque imagina que eles se apaixonavam. Como é que era? Havia uma crise de sucessão ao trono? É que antes as crises de sucessão ao trono aconteciam, não sei, porque membros de realeza de outros países se conheciam, eu também não sei como, ok? Mas sei que não era porque andaram os dois na Católica, na Faculdade Católica Portuguesa. Imagina daqui a uns anos alguém estar na aula de história a estudar a crise de sucessão ao trono na Noruega ou em Espanha de 2027, porque Infanta Sofia e Sverre Magnus da Noruega se encontraram e apaixonaram na Universidade Católica Portuguesa ou no Forward College. Não é? Isto pode acontecer, portanto, eu no fundo estou descansada. Ainda bem que eles não se encontraram aqui ao mesmo tempo, porque podia nascer daqui uma história de amor lindíssima, mas uma crise, não é? E tu que tiveste história, eu tive história A, tive em humanidades, sei as complicações que isto tem, portanto, ainda bem que não aconteceu. Assim está um aqui de cada vez e continua garantida a monarquia espanhola e a norueguesa também, que é uma preocupação. Eu às vezes acordo preocupada em pensar no futuro da monarquia na Noruega e na Espanha. Não sei quanto a ti. Ariana Grande com We Can Be Friends.

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1: Cidade FM, boa viagem, obrigada por estares e desse lado. O meu nome é Elinor Carvalho, até às 4 a fazer-te companhia e eu não sei qual era a tua sorte ao nível de encontrar dinheiro no chão quando eras miúdo. Eu, por exemplo, nunca tive esta sorte, já a minha irmã havia várias ocorrências. Agora, se o dinheiro ficava com ela, não, que eu acho injusto, foi ela que o encontrou, era isto que ia acontecer. Agora, é mais ou menos parecido, só que com uma fortuna, não é um euro, como a minha irmã encontrava. Kobe, 18 anos, estava a ajudar na instalação de uma nova canalização num edifício em obras na Bélgica na semana passada. Era, aliás, a sua primeira de trabalho no emprego de verão, quando lhe foi pedido que escavasse com um colega até ao fundo do edifício para depois então instalar esta nova canalização. Assim foi. A dada altura, viram qualquer coisa que acharam

E ele dizia: estou chocado, mas sei que uma descoberta tão importante como esta, uma fortuna destas, tem de ser entregue às autoridades. E o ouro foi então recolhido, foi feito um inventário, isto segundo a polícia, atenção, e foi... Quando é que é legítimo alguém encontrar um tesouro destes e ficar com ele? Porque nem a minha irmã, quando encontrava um euro, ficava com o dinheiro. Aí eram os meus pais... Ela dava aos meus pais, não sei porquê. Não sei se eram os meus pais que lhe pediam. Eu não sei o que é que se passava, que ela não ficava com o dinheiro. E eu sempre achei isto errado. Este menino, na primeira semana dele, a fazer um trabalho difícil, um trabalho de corpo, a escavar até lá ao fundo, encontra 9 milhões de euros em ouro. Por que motivo? Não, sei lá, pergunto. Era descabido as autoridades darem-lhe uma barrinha de ouro? Não mais? Só pela... Olha, foste tu que encontraste. Obrigada por nos teres avisado. Sou eu? Não se faz? Em que situação... Aquela coisa do achado não é roubado. Isto existe ou é só uma frase? Não estou bem a perceber. Mike Levin com Bárbara Bandeira. Em Ride.

A canção que deu nome ao álbum e à digressão, Bad Bunny com David Armas, fotos a tocar na Cidade FM. Boa segunda-feira, o meu nome é Leonor Carvalho, até às 4 da tarde a fazer-te companhia e para já deixar-te com a Ray, ela que já está a gravar Lineage, vai ser a primeira curta-metragem onde vai entrar. Um romance policial, aliás, Ray faz mesmo de polícia, posso dizer aqui, fala de um jovem pai que acaba de sair da prisão e que agora tenta perceber como vai ser a sua vida. Ainda não há data de lançamento, mas é a primeira vez que o Ray entra aqui na representação. Já tinha feito dela mesma numa série para uma plataforma de streaming, mas agora é a valer. Para já, Where Is My Husband a tocar na Cidade FM.

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Casar é para esquecer, são os vizinhos a dizer, mas não temas se estiveres noivo. É importante, ok? Os casamentos em Portugal estão a aumentar. Há menos divórcios e mais casamentos. Aliás, acho que é um salto positivo, desde que não haja casais que se mantenham só porque são comodistas. Bem, não era suposto ser tão profundo. Até às 4 da tarde, Leonor Carvalho, na Cidade FM, a fazer-te companhia. Porque eu falei de mim na terceira pessoa, não é? Eu, Leonor Carvalho. Para já, Shakira com Burna Boy. Chama-se Dai Dai, a música oficial deste Mundial de Futebol. Que já acabou, entretanto. Shakira, que pode estar prestes a lançar álbum novo. Ela que no fim de julho pôs uma fotografia no estúdio com um produtor e escreveu: achavam mesmo que ia ficar de folga. Por favor, Shakira, lança isso. Dai Dai.

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1: Cidade FM, boa segunda-feira e obrigada por estares aí desse lado. O meu nome é Leonor Carvalho, contigo até às 4 da tarde e já a seguir para falar sobre a Eurovisão que já tem casa para 2027. Antes disso, Bez e MC Bees and Honey, esta é Show Me Love para ouvires, mas só se quiseres.

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0: Show do Weekend com Save Your Tears a tocar na Cidade FM. Boa viagem, obrigada por estares e desse lado. O meu nome é Elinor Carvalho, até às 4 da tarde a fazer-te companhia.
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0: A 71ª edição do Festival Eurovisão da Canção vai acontecer já a datas e sítio nos dias 11, 13 e 15 de maio de 2027 na Burgas Arena, na Bulgária, inaugurada em 2023. Há, contudo, algumas alterações às regras. A partir de 2027, todos os participantes têm de ter no mínimo 18 anos e antes tinham de ter apenas 16. A idade mínima era 16, agora toda a gente tem de ter 18 anos ou mais no dia do primeiro ensaio, ok? Agora, no meio disto tudo, há também aqui algumas regras sobre as atuações e utilização de elementos de áudio pré-gravados. A voz principal continua a ter de ser cantada ao vivo, mas será permitido fazer uso de acompanhamentos pré-gravados dentro das regras definidas pela organização. Mas eu estive a pensar, foi numa coisa que se calhar podes achar inútil, mas eu acho que é importante para Portugal. Em que línguas existe o nome Sofia? É que se Portugal levar uma Sofia à Eurovisão, a possibilidade de alguém poder ler Sofia, Portugal, lembrar-se da capital da Bulgária e votar sem querer, alguém que vote na capital, alguém que vote em Portugal, achar que está a votar em Sofia, porque é essa a capital búlgara, e vota sem querer em Portugal, e de repente, pronto, não digo que seja uma estratégia, mas podia ser. Atenção, eu não acho que Portugal precise disto, temos muito talento. Se há coisa que se faz boa é música portuguesa. Agora, um empurrãozinho também nunca fez mal a ninguém. Portanto, Sofias aí desse lado que querem fazer música há não sei quanto tempo, mas nunca, sei lá, nunca tiveram bem coragem, têm vergonha, saiam do armário, ok? Pode ser uma oportunidade para nós. Sofia Portugal vai aparecer. E nós? Há pessoas que vão achar que estão a votar no Bulgária e não estão. Votem em Portugal, se faz favor. Interessante, se calhar isto cai por terra, porque depois eu vi que Sofia, com a grafia portuguesa, existem muito mais línguas, inclusive italiano, espanhol, grego, línguas latinas. Se calhar não é assim um tão bom plano.
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Festa do Big Jim apostou no Daily, acabou de tocar na Cidade FM. Boa viagem, uma ótima segunda-feira. Sou eu, Leonor Carvalho, quem te faz companhia por aqui até às 4 da tarde. E que questiona para já o que anda a fazer a Bola FM em Fornos Carvalheiro, relativamente perto de Santa Maria da Feira. Malta, o norte está feito, ok? Foi difícil, foi uma diáspora longa, no entanto, está completa. Precisamos de ir para o sul, ok? É para lá que precisamos ir, descer. Se alguém que está por aí passar por perto de Santa Maria da Feira e for em direção ao sul, precisamos de Porto Alegre, precisamos de Beja, Évora, ok? É disto que nós precisamos. Não é do norte, o norte já está tudo. Já passamos por Bragança, Vila Real, Viseu, Coimbra, Castelo Branco, Braga, Guarda, não sei que distritos, do Porto, Aveiro, já todos, já fizemos todos. Precisamos do Alentejo e precisamos, é isto, precisamos do sul. Portanto, se alguém passar por Santa Maria da Feira e quiser e tiver intenções de ir para sul, precisamos que alguém nos ajude. São 18 distritos, já falhámos o objetivo de fazê-lo antes do Mundial acabar. Já acabou há, faz um mês, daqui a... depois de amanhã, exatamente. Portanto, ajudem-me, ok? Ajudem-me, eu quero cumprir esta profecia. Bola FM, à espera que alguém leve para sul. Envia mensagem para o 911-911-908 se por acaso conseguires passar perto de Santa Maria da Feira. E se fores para sul, precisamos de completar os distritos de Portugal continental. Para já, Camila Cabello com Ed Sheeran. É Bam Bam.

Stupid Song, chama-se assim esta da Olivia Rodrigo que acabaste de ouvir na Cidade FM. Faz parte de You Seem Pretty Sad for a Girl So in Love. O álbum saiu dia 12 de junho e claro que o podes ouvir em todas as plataformas. E para além desta, podes ouvir também Drop Dead, passa na playlist da Cidade FM. Os próximos quilómetros são com a tua Luís Trigueiro e Bubaspinho. Tu na tua.

Última dança, Chico Tatina com o Lucas Maia a tocar na Cidade FM. Boa viagem, uma ótima segunda-feira. O meu nome é Leonor Carvalho, até às 4 por aqui, para já deixar-te com 15 minutos de música seguida. Arrancam Loner Johnny Plutónio. Com 25 de Abril faz parte 94, o último álbum do Loner. E podes ouvir esta também na Cidade Hip Hop, uma das nossas web radios em cidade.fm, com os melhores sons do Hip Hop Tuga e do Hip Hop Internacional. Eu volto já a seguir.

o Escalema com o Mar pela Metade a tocar na Cidade FM. Boa viagem, obrigada por estares aí desse lado. O meu nome é Leonor Carvalho, contigo até às 4 da tarde. 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
3: Cidade FM, boa viagem, uma ótima segunda-feira. O meu nome é Leonor Carvalho, até às 4 da tarde contigo. E eu não sei há quanto tempo estás a ouvir a emissão, mas eu há bocado perguntei a propósito de um menino que encontrou muito ouro e o devolveu à polícia na Bélgica enquanto escavava. Perguntei como é que aquilo do achado não é roubado, porque é que temos sempre de entregar o dinheiro e o valor a quem de direito, não é? Em pequenos encontramos dinheiro no chão, toca a dar aos pais. Este miúdo entregou barras de ouro à polícia. Parece que me ouviram. Já a seguir conto tudo.

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1: Boa viagem ao som da Cidade FM e obrigada por estares aí desse lado. O meu nome é Leonor Carvalho, é comigo que contas até às 4 da tarde e, como disse há pouco, parece que hoje me ouviram. Eu há pouco contei-te de um rapaz na Bélgica, pequeno, 18 anos, estava a participar de umas escavações, era um trabalho de verão que tinha arranjado, encontrou 9 milhões de euros em ouro e entregou-o à polícia. A polícia ficou com esta fortuna num cofre de alta segurança, não sei o que é que se vai fazer ao dinheiro. Isto abriu aqui uma questão para mim, que foi, quando éramos miúdos encontrávamos dinheiro no chão, eu não sei quanto a ti, mas no meu caso, e quando era com a minha irmã, nós entregávamos aos nossos pais. Eu não sei se os nossos pais nos pediam que assim fosse, não sei se éramos nós que tomávamos esta atitude errada, hoje sei, devia ter ficado com ele. Mas este rapaz também, há bocado eu disse, não havia mal nenhum se a polícia lhe tivesse dado uma barrinha de ouro. Qual é o mal? Para mim não tinha, foi ele que encontrou, achado não é roubado. E eu perguntei, em que situação é que é legítimo encontrarmos dinheiro e ficarmos com ele? E agora chega-me esta notícia. A história, na verdade, é do verão do ano passado, em agosto. Um menino de 11 anos encontrou em Dijon, em França, um total de 800 euros. Estava junto a um arbusto, esta quantia. Ele estava com a mãe, entrega o valor à polícia, só que os 800 euros nunca foram reclamados. E agora, passado um ano, foram entregues a este menino. Adam tem 12 anos agora, foi distinguido pela polícia, recebeu o dinheiro e pode passar algum tempo, algum tempo com estes polícias na esquadra, tirou uma fotografia e tudo, muito contente, com um diploma de parabéns por ter feito aquilo que está certo, encontrar dinheiro e entregar à polícia. Agora, com os 800 euros, quer comprar um telemóvel, um computador portátil, dar um presente à mãe. Percebes? É que eu estava a falar por isto, que é, se calhar um argumento das pessoas era, ah não, mas o que é que a criança vai fazer com o dinheiro? Vai só comprar porcaria? Não, este menino disse que quer comprar um presente à mãe, não é? E se ele encontrou os 800 euros, tem direito. Eu sei aquela regra do vamos esperar um bocado a ver se não se reclama este dinheiro. Certo, aqui esperaram, ninguém reclamou, está a entregar à criança e era assim que deveria ser. As barras de ouro já se passaram milhões de anos, estavam completamente lá no fundo da escavação, ninguém ia reclamar isso, não é? E se reclamasse, claramente era um charlatão. Portanto, eu acho que devia ser entregue uma barra de ouro a este menino da Bélgica, ainda assim. Bispo, com Bárbara Tinoco, é Planeta a tocar.

0: paga um homem que tem visão e acaba aceitando um homem que tem televisão. 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Isso, né?
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É o som de DJ Telly com o Wepped Gang, Álcool e Prazer, que arrancamos para a última hora de emissão. Boa segunda-feira, o meu nome é Elinor Carvalho, até às 4 por aqui, já a seguir a deixar-te com o Mizzy Mouse, J.G. Sun em Champions League. Mas antes disso chegou o Beleno, Tiene Sentido. Esta podes ouvir também na Cidade Latina, web radio que encontras no nosso site em cidade.com.

DJ Gu, relíquia do 2T, a tocar na Cidade FM. 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Para já arranca Olívio Rodrigo em Stupid Song. São 15 minutos de música seguida. O meu nome é Elinor Carvalho, até às 4 por aqui.

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1: Boa segunda-feira ao som da Cidade FM e obrigada por escolheres a Rádio Jovem número 1 do país. O meu nome é Leonor Carvalho, até às 4 a fazer-te companhia e para já a falar-te do concurso que dá os melhores prémios que podes ganhar em rádio. Na semana passada não houve vencedor do Show Me The Money, até tivemos quem atende essa chamada, mas não disse as palavras mágicas. 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Se o telefone tocar, atende dentro de 5 toques, para lá do 5 toque, deixa de valer. E assim que atenderes, deves dizer Show Me The Money. Aliás, não é deves, é tens de dizer, ok? Isto é parte obrigatória para que os 40 mil euros voem até ti. 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Recordo, é teres mais de 18 anos e quanto a dúvidas, vai a cidade.fm, o nosso site onde podes consultar na íntegra o regulamento. Já daqui a pouco tenho o Chico da Tina com Vícios também da Kid Laroi a trazer-te Without You. Eu volto logo a seguir.
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Olá, Plena de Carne, a Cidade FM. Boa segunda-feira e obrigada por estares aí desse lado. Até às 4 da tarde, conta comigo. Leonor Carvalho conta também com muita música ainda. Para já, juntou-se a ti Vague, Bugabits e Supernova. Ouves Novo Balanço, logo a seguir a Pedro Sampaio, a trazer-te Sequência Feiticeira.

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3: Boa viagem ao som da Cidade FM e obrigada por estares aí desse lado. Meu nome é Leonor Carvalho, contigo até às 4 da tarde. E ainda com muita música para te dar, mas é agora que me despeço. E no fundo que te agradeço por teres estado aí desse lado. Obrigada por teres partilhado comigo o que é que faz de alguém que mora no teu prédio ou no teu bairro, um vizinho bem rabugento. O que é que esta pessoa faz para, por vezes, piorar os teus dias? Eu achava que já tinha visto coisas complicadas, mas há quem tenha um dia-a-dia mais difícil do que o meu. Malta a desenhar linhas amarelas ao pé de sítios no passeio para que as pessoas achem que é proibido estacionar só porque não querem um carro a tapar, por exemplo, uma janela. Tivemos disto, malta. E para perceberes que é mesmo verdade, houve quem pediu para não ser identificado, com medo que os vizinhos percebessem que havia queixosos aqui na Cidade FM. Espero que se resolva, e se conversas não ajudem, conversas com a pessoa não estiverem a ajudar, se calhar passar por outras instâncias, não sei. Pintar uma linha amarela no chão não é legal. Portanto, é falar com as autoridades. Isto também se pode fazer, ok? Mas depois pode dar mal viver. Não sei. Eu não tenho nenhuma questão assim tão grave no meu prédio. Portanto, não me vou meter. Falámos também do facto de Portugal estar a receber mais realeza, ok? Tivemos primeiro a Infanta Sofia. Agora temos um príncipe da Noruega herdeiro ao trono. Um menino que encontrou barras de ouro na Bélgica e teve de as entregar aos polícias. Porquê? E o que fazem os polícias depois com este dinheiro? Não estou a insinuar nada. Eles dizem que o deixam num cofre de alta segurança. Eu cá acho que achado não é roubado e que este menino entende que não fique com 9 milhões de euros em ouro, que foi aquilo que ele encontrou, mas acho que devia ficar com uma barrita. Por exemplo, como aconteceu ao outro menino de que te falei hoje também, encontrou 800 euros, devolveu à polícia, encontrou-os na rua, entregou-os à polícia, passou um ano, ninguém os reclamou e devolveram sim este menino estes 800 euros. Era isto que devia ter acontecido. Darem uma barra de ouro àquele menino rapaz que estava a escavar na Bélgica e que o encontrou. E a Eurovisão, também já com casa e data, vai ser na Bulgária. E eu lancei um apelo a várias Sofias aí desse lado que quiserem, no fundo, dedicar-se à música. Eu acho que pode acontecer sem querer, atenção, alguém estar a votar em Portugal achando que está a votar na Bulgária. Vem ali Sofia e podem achar que é Sofia. Foi só um raciocínio. J Balvin para já com o Morado a partir das 4 e até às 8, tarde livre. Catarina Silva e João Miguel Costa.

0: provar. Boa viagem, uma ótima segunda-feira. Já cá estou eu, Catarina Silva, João Miguel Costa, de volta ao estúdio habitual aqui da Cidade FM. Confesso que estava a gostar daquele João. Confesso que estava a gostar daquele estúdio no exterior.
1: É uma private, mas, é só para mim, para a Catarina.
0: E para a Anitta também.
1: E para a Dona Anitta.
0: Caso ela esteja a ouvir a Cidade FM.
1: A minha professora da escola primária, a professora Anitta.
0: Chamava-se Anitta?
1: A minha professora Anitta envolvia-se muito dos alunos, que ela dava aquela lustra. Não era envolver do ponto de vista que vocês estão a pensar. É envolver porque ela envolvia a mão dela na nossa cara.
0: Sabes dessas que quanto mais explicas, pior vai ficar. Foi um bom exemplo. Mas olha, estamos de volta aqui ao estúdio da Cidade FM.
1: Estamos de volta.
0: Estamos de volta, sim.
1: Fala-se muito pouco sobre nós estarmos de volta. Hoje estive atento aos jornais, nenhuma palavra sobre isto.
0: Mas realmente. Esta semana? Ficas a semana toda?
1: Esta semana estou. Não estou a semana toda, estou segunda, terça, quarta, quinta e sexta.
0: Boa,
1: de
0: eu
1: domingo,
0: também.
1: Não aparece.
0: Okay, boa.
1: Mas
0: boa,
1: para a semana,
0: boa.
1: Por exemplo, vou com. O que é que vou para a semana? O que é que eu vou?
0: Ui, já sei. Exato.
1: Pá, eu estou maluco.
0: Boa.
1: Eu estou. Apetece-me partir
0: boa.
1: Tudo o que está à minha volta.
0: É?
1: Eu vou já dizer, esta não vou guardar.
0: Sim, eu estou tão feliz. Continua a falar das tuas férias magníficas que vais ter daqui a uma semana.
1: E não, eu vou
0: ficar
1: explicar.
0: Aqui sozinha. Sem ti, outra vez.
1: Eu reservei, reservei uma. Reservamos uma casa.
0: Sim.
1: Os meus pais vêm cá.
0: Sempre conseguiste?
1: Sim, meus pais vêm cá e queriam visitar esta zona, a zona daqui de onde eu trabalho e de onde eu vivo neste momento.
0: Sim,
1: meus pais querem saber o que é, a que é que eu estou entregue.
0: Exato.
1: Então, reservei uma casa numa zona ali, Sesimbra, pá, para essa zona, pronto.
0: Ok, boa.
1: Reservámos uma casa
0: nada
1: para aí.
0: Com a zona onde estás a viver.
1: E era para poder. Não, para depois podermos vir cá, mas também podemos estar perto da praia.
0: Pensei que era aqui no Marquês, pá. Uma casa aqui
1: não,
0: no Marquês.
1: Que, parecendo que não, há pouca praia aí. Mas.
0: É verdade, sim, sim.
1: Reservei um sítio onde, perto da praia.
0: Sim.
1: E todas as semanas, até hoje, todas as semanas, íamos ver a meteorologia, ótimo. Há um calor que não se aguenta.
0: Sempre.
1: Aliás,
0: sempre.
1: Até calor a mais. Até dá para descer 2 ou 3 graus a cada dia. Fui ver esta semana a meteorologia.
0: Vai estar
1: capoto.
0: Não, vai estar.
1: Vai estar capoto.
0: Vai estar
1: com capoto por cima.
0: Vai estar chuva.
1: Não, vai estar. Não é sombreado. Sombreado é outra
0: sombreado
1: coisa.
0: Sombreado é no olho. É o sombreado.
1: Não sei dizer.
0: Vai estar nublado. Vai estar nublado. Ah, vai dar chuva na quinta. Ora bolas, que
1: é
0: pena.
1: Não é que. Não é. Não é.
0: Mais valia ter vindo para o Marquês. Mostraram-te
1: não
0: realmente
1: é que
0: trabalhas.
1: Pena, não é que pena. É mesmo muito, muito, muito, muito,
0: muito, muito,
1: muito, muito, muito, muito

0: Mal.
1: Opa, mas repara, pensa assim, ao menos estás com a tua família. Não há bênção melhor, epá, nem maior
0: não,
1: no mundo.
0: Há chuva, não sei se é.
1: Mas olha, férias abençoadas, férias molhadas, férias abençoadas, não é?
0: Onde?
1: Epá, não sei.
0: Isso não serve para nada.
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1: E nós estamos por aqui a fazer companhia até às 8 da noite, agora o som do fantástico Bad Bunny, com Debbie tirar mais fotos. Lá vai o João bronzear nas suas máquinas. Olha que o sol queima mais nos dias nublados.
0: Mas é. E quando não há sol, aí é queima, moço, o cérebro.
1: Esquece.

0: Acabaste de ouvir MC Tuta e Grilo a tocar aqui na tua Tarde Livre. Chama-se Do Jobby.
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0: E dizer olá também a todos os nossos ouvintes que estão aqui no nosso WhatsApp 911-911-938, como é o nosso fantástico Marquezine, que nos manda um áudio, João, e diz também saudades, muitas. Olá, Marquezine, como estás?
2: Salve, família. Olá. Cidade FM, Marquezine na área. Então,
0: diz-me.
2: Senhora Catarina e senhor Johnny,
0: cá estamos.
2: O nosso tripeiro malvado favorito.
3: Ah, tripeiro malvado.
2: Nos abandonaram.
3: Parece um cantor sertanejo.
2: Pelo país afora.
0: Desculpa.
2: Curtir os festivais.
0: É verdade.
2: E cá ficamos cheios de saudades.
0: Já cá estamos.
2: Então, vamos matar essa saudade?
0: Vamos.
2: Boa emissão.
0: Obrigada, grande.
2: Tenhamos muita música.
0: Muita.
2: E, é claro, boa diversão. Um grande abraço a todos.
0: Grande Marquezine, muito obrigada mesmo.
3: Não ficavam entusiasmados assim, olha, festival no Sol de Caparica este ano vai o Tripeiro Malvado.
0: É pá, era lindo. Era, não, Malvadão. Pá, tem que ser
3: Tripeiro Malvadão.
0: Pá, MC Tripeiro Malvadão é um nome, devia ser o teu nome artístico, juro-te. Tarde Livre com Catarina Silva e Tripeiro Malvadão.
3: DJ Set Tripeiro Malvadão.
0: Por favor.
3: A seguir, Kikizote.
0: Era lindo, pá. Quem é que vieste ver hoje? Então, o Tripeiro Malvadão. Qual, mas que músicas é que tinhas também? Funk?
3: O Tripeiro Malvadão, eu acho que tem que passar uma fancalhada.
0: Uma
3: claro.
0: Fancalhada, ok.
3: Mas depois, de vez em quando, vai. Eu sinto que o Tripeiro Malvadão, como é português, se fosse Tripeiro Malvadão brasileiro, era uma coisa.
0: Uh-huh.
3: Tripeiro Malvadão português vai ali também aos clássicos de anos 90 e 2000 portugueses.
0: Sim. Faz ali um remix?
3: Sim.
0: Ali
3: sim.
0: Na mesa ou não?
3: De repente está um remix de House Music de tudo.

0: tsunami.
1: Desculpa, eu não estava nada à espera que isto chegasse aqui. Eu estava do tipo, até onde é que isto vai? Bem, ai, olha, eu acho que ia gostar. Podemos assinar com alguma mim, label? Alguém quer
0: DJ Tripeiro Malvadão? Todos, até fazemos assim. Faço. Para o ano. Estou aqui a deixar para todas as coisas, para quem está a organizar essas coisas.
1: Claro.
0: Nós já tivemos aqui o André Sardé, por exemplo, se ele estiver a ouvir isto, que já sabe, estou disposto a fazer um festival com este nome.
1: É pá, por
0: para
1: favor.
0: O ano faço um.
1: Lindo. Opa, isto era lindo. Se alguém quiser.
0: Não faço mais nenhum. Tipo, depois acabou. Tipo, a seguir, eu espero que saibam que é carreira de um concerto.
1: Vai ser One Show Wonder. É One Show Wonder.
0: É tipo,
1: não é?
0: Faço um num festival à escolha da malta, escolha um aí um, que os organizadores de festivais têm a ouvir isto. DJ Tripeiro Malvadão.
1: Isto não é normal.
0: Num dos vossos festivais.
1: Meu Deus.
0: Só uma vez.
1: E os ouvintes querem participar.
0: Não, e depois atrás está Rita Domingues.
1: Claro.
0: O Tiago.
1: Claro.

0: o nosso produtor e a Catarina Silva a fazer de bailarinos.
1: Por favor, olha, eu ia-te pedir, ainda bem que tu te chegaste à frente com este convite, eu ia tão pedir-te a seguir este momento. O Tiago Pires diz, já tinha saudades vossas, boa emissão. Não sei se tinhas, pá. Não sei se com este momento...
0: Eu próprio tinha saudades nossas, agora imagina.

0: mas pode tentar.
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0: Eu, João, fico muito feliz por saber que temos aqui os nossos ouvintes todos reunidos e muitas pessoas também com saudades da Tarde Livre. Pá, Tarde Livre que, pois, na semana passada só houve dois programas. Eu esqueço-me disto, porque eu estive a fazer rádio, percebes? Eu continuei a fazer rádio.
2: Continuaste a fazer rádio?
0: Eu continuei a fazer rádio.
2: Estás a tentar acusar-me de alguma coisa?
0: Não. Tu também continuaste a fazer
2: a minha vida,
0: a
2: não é?
0: Tua rádio. Sim, a rádio à
2: vida.
0: Tua forma, não é? Cada um vive a sua verdade, não é verdade?
2: Eu também cheguei a estar na rádio, eu tipo, no carro e assim.
0: Foi, ouviste rádio e ouviste rádio também.
2: Não, ouvi, olha, adorei. Tive a ouvir rádio sempre a ouvir M80. Olha, foi uma maravilha.
0: É
2: sossegadinho, ouvi música, não estava a ouvir a Catarina Silva a reclamar, estão a perceber?
0: A reclamar, isso és tu.
2: Estou a brincar, tive sempre a ouvir Tarde Livre.
0: Ah,
2: sempre
0: muito bem, assim sim.
2: Free afternoon.
0: Livre. Ah, muito bem.
2: De vez em quando, pronto, de vez em quando picava a M80, para ouvir um bocadinho também a banda Miranda.
0: Até porque no Rail podes fazer isso. As pessoas devem estar aqui a imaginar. Espera ali, mas como é que ele consegue fazer isso?
2: Não, era Rail.
0: Dá mesmo para fazer isso.
2: E a M80, depois ia comercial um bocado, depois vinha aqui um bocado, depois ia Smooth.
0: Exatamente, podes andar aqui a navegar por todas as rádios na mesma app. É muito fácil.
2: Pois
0: mesmo.
2: É, o Spotify desinfastear um bocadinho. Já ouviram a palavra desinfastear?
0: Epá, nunca tinha ouvido.
2: Nunca tinham?
0: Não.
2: A minha mãe usava bué.
0: Nunca tinha ouvido, mas é uma boa palavra, João. Podes nos ensinar mais?
2: A minha mãe usava bué, que era tipo quando comias qualquer coisa para desinfastear.
0: Ah, estou a perceber.
2: Não sei bem explicar.
0: Ok.

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0: Acabaste de ouvir Fui Moleque a tocar aqui na tua Tarde Livre.
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0: E João, imagina, se há coisa que eu sinto que nunca me vai acontecer é estar em remodelações ou a construir uma casa ou a remodelar alguma coisa e encontrar tipo uma fortuna. Sabes estes casos destas pessoas que estão a remodelar a casa, afinal atrás daquela parede estava tipo milhões e milhões de euros. Estão a remodelar não sei o quê e debaixo daquilo...
2: Mas tu disseste, peraí, tu usaste uma frase que é sabes essas pessoas, mas que
0: claro.
2: Acontece
0: bué. Acontece bué.
2: Que é cada, três,
0: vemos...
2: cada
0: claro.
2: Três casas remodeladas uma tem 2 milhões de euros.
0: Claro,
2: é
0: claro isso, que sim, não sabes. Juro-te. Isto acontece imenso. Isso. Aliás, nós estamos sempre a ver notícias de pessoas que encontram fortunas e ouro e dinheiro porque estavam a remodelar a casa. Se calhar nunca me aconteceu porque eu nunca remodelei uma casa.
2: Se calhar tem que fazer aqui uma adenda, que é...
0: Adenda? Bem, tu estás com... Tu nunca
2: aviso,
0: tiveste tão 30 anos
2: aviso,
0: como hoje.
2: Que é, Catarina...
0: Diz lá.
2: Se as séries da Netflix forem verdade...
0: Ei!
2: Aquilo avisa no início.
0: Não!
2: Baseado em factos...
0: Não!
2: Essas tu estás a ver, onde a malta descobre dinheiro nas paredes, não são verdadeiras.
0: São.
2: Não são, não.
0: Aqui nas notícias. Como é que nós não... Então, mas aparecem
2: mas
0: nas notícias...
2: Mas viste uma notícia de uma pessoa que aconteceu
0: não,
2: isso?
0: Não, já vi imensas.
2: E decidiste traduzir isso para... Não, porque isto agora é o que está mais a acontecer.
0: Não, tu
2: isto,
0: não te esqueças.
2: Ouçam, se comprarem naquela zona, pai, 80%
0: não.
2: Aquilo, olha, aquilo não é pladur. Aquilo é plata dura, que é plata de dinheiro.
0: Tu não te
2: fazer um trocadilho, demorei bué.
0: Opa, tu não esqueces que eu faço rádio há muitos anos e durante muitos anos partilhava insólitos, percebes? E dos insólitos que eu mais encontrava era mesmo esse. E agora encontrei mais um, João, ainda bem que perguntas, é mesmo isso que venho agora partilhar contigo. Uma obra que se revelou ser uma caça ao tesouro. Sabes onde? Numa cervejaria. Pois é, o homem estava ali a renovar uma antiga cervejaria e encontrou, atenção, um homem de 18 anos. Portanto, aquele
2: um
0: jovem
2: rapaz,
0: homem.
2: Um rapaz.
0: Aquele rapaz jovem.
2: Eu prefiro chamar rapaz.
0: Adulto. É?
2: O rapaz.
0: Ok, o rapaz, aqui de 18 anos, estava a trabalhar na reconstrução do espaço e encontrou várias peças de ouro, avaliadas no total de. Queres lançar assim
2: um
0: para
2: milhão.
0: Lá? Mais.
2: Um milhão e 100 mil.
0: Mais.
2: 2 milhões.
0: 9 milhões. 9 milhões.
2: 9
0: okay?
2: milhões.
0: 9 milhões, exato. Portanto, ele agora.
2: Euros? Em euros?
0: Em euros.
2: Em euros.
0: Sim, sim, sim, em euros. Atenção. Imensas, imensas barras de ouro. Outra coisa que eu
2: não
0: vou
2: barras?
0: Ver. Barras de
2: nunca
0: ouro.
2: Vi.
0: Que estavam
2: isso,
0: ali.
2: Eu sempre achei.
0: Isso é que era mito.
2: Fora brincadeira. Eu não estou a gostar, eu estou mal a falar assim.
0: Portanto,
2: eu achava
0: sim.
2: que o ouro era. Quando era mais novo, eu achava que o ouro era de brincar. Que era tipo. Não é mesmo verdade? Tipo,
0: claro,
2: quando
0: claro.
2: As pessoas diziam. Ah, tenho não sei quantas placas de ouro e isto vale. Não, não
0: sim,
2: vale.
0: Sim.
2: Tipo, estás a brincar. Isso é só o tio Patinhas é que mergulhava na piscina de ouro.
0: Claro.
2: E realmente aquilo era dinheiro.
0: Exato.
2: Tipo, ninguém está mesmo a usar.
0: Não, mas estão.
2: Não vale mesmo. O que é que fazes com o ouro? Tipo, derretes o ouro?
0: Claro. Não, mas é mesmo isso.
2: Eu sei, mas.
0: Podes tipo... não revelar aqui as técnicas que os ladrões usam para roubar o ouro de forma mais fácil?
2: Pois, está bem, mas.
0: Por favor.
2: Mas eu achava mesmo que esse do ouro era.
0: Não,
2: a tanga.
0: Não. É real. Muitas barras, mas agora está num local de alta segurança. Pois é, então o jovem de 18 anos disse, claro, às autoridades e pronto, e agora está.
2: Mas depois é como é que esse dinheiro é atribuído a alguém?
0: Opa,
2: o
0: Mr. Beast
2: faz um concurso no YouTube
0: e
2: quem aguentar 300 minutos debaixo de água ganha essas barras de ouro.
0: Pá, eu vou ser honesta, eu se encontrasse tantas barras eu levava 2 ou 3 nos meus bolsos. Opa, a sério.
2: Ah, não, mas ele levou, não tenho.
0: Achas?
2: Catarina!
0: Então!
2: Alguém contou as barras. Olha, vou perguntar esta. Alguém contou as barras em antes?
0: Ai, não, aliás, ninguém sabia, estavam escondidas numa parede.
2: A quase certeza que ninguém contou as barras. Isso houve aí malandrice por parte do jovem.
0: Eu também acho que sim. Isso
2: não houve, é burro. Quem parte e reparte e nunca fica com a melhor parte ou é burro ou não tem arte.
0: Olha, eu essa conhecia, sinto-me bem. Portanto, se alguém tiver aí a reconstruir casas ou assim, acha-me, só para ir ver umas coisas.
2: E também digo-te
0: paredes.
2: Uma coisa, quem é que faz uma parede de barras de ouro?
0: Não sei.
2: É mesmo para não subir nada do outro lado. 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
0: E somos nós, sim senhor, contigo até às 8 da noite. E João, estavas há pouco a dizer que nunca tinhas ouvido notícias destas, não é? De pessoas que encontram dinheiro e ouro em casa, não é? Quando estão a reconstruir.
2: Ou eu estou a ouvir falar das obras erradas.
0: Eu acho que andas a ver obras erradas, percebes?
2: Naquele programa que dava na televisão, o querido Mudei a Vida, porque tinha 300 barras de ouro na parede da casa, sabes? Não é assim que se chamava o programa, ou era?
0: Não sabes, se eles ficavam com elas, não sabes, tu não ficavas com uma ou duas, eu não ia dizer
2: e
0: também.
2: E por isso é que ele agora está carregado e pode estar a dizer aquela barbaridade.
0: É claro, por isso é que ele vive a verdade dele, então não está cheio de ouro.
2: Está cheio de ouro, mano.
0: Vamos à Jéssica, vamos ouvir a Jéssica.
3: Olá. Então, João, tu não ouviste aquela notícia de... Então, um homem que estava a construir uma piscina ou lá o que era e que encontrou dinheiro soterrado. Isto foi em França, em Lyon.
0: Vês?
3: Procurem, é sério. Eu até liguei à minha mãe nessa altura e perguntei se não tinha sido ela, né? Que às vezes podia ter sido a sorte grande, eu não sabia.
0: Ainda bem que o João também não viu a notícia.
2: Era importante não despercebeste que a tua mãe estava em Lyon. Quando for assim, se soubeste que a tua mãe mora, por exemplo, nos Olivais, em princípio não vai ser.
0: Mas eu acho isto impressionante. Lá está, eu gostava muito que isto acontecesse comigo, mas eu sinto que não vai acontecer.
2: Eu sinto que o que me pode acontecer é, estou um dia a fazer uma piscina, saco que tem... ossos. Sabes? É uma zona onde eu nem sequer podia escavar.
0: Vamos acontecer completamente. Por enquanto, os BTS com esta Swim a tocar aqui na tua Tarde Livre. Ficamos contigo até às 8 da noite. É continuar a
2: também, olha, digo, são os primeiros a experimentar a piscina.

0: Chama-se Show Me Love. Boa viagem. Estás com a tua Tarde Livre.
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0: E estás tu muito bem neste dia 17 de agosto, não é? Sinto que é mesmo nesta altura que se sente que o país foi de férias. Nesta altura.
2: Por acaso, nota-se bué mesmo. Tipo,
0: esta segunda quinzena. Não existe.
2: Não estou a par, não estou a par.
0: Aliás, o trânsito era, eu estava a vir para Lisboa, o trânsito estava todo ao contrário.
2: Sim, sim.
0: E
2: não,
0: eu, olha, por um lado.
2: Não está bem mesmo.
0: Exatamente.
2: Existiram, o trânsito existiu.
0: É mesmo, é mesmo.
2: E para mim, ótimo. Eu tive um fim de semana fora.
0: Sim.
2: Fim de semana fora na
0: tiveste,
2: casa.
0: Sim, senhor.
2: Tive no Algarve. Até passei lá pelo Mano Mequer.
0: Aliás, eu vi-te, eu tenho conteúdos com o João, é verdade.
2: Eu estive lá no Mano Mequer, fui lá visitar o stand, grande stand da Cidade FM, onde fizeram um excelente, um belíssimo trabalho.
0: Foste ver se estávamos a prestar
2: um
0: bem, não é?
2: Um grande shout-out para todos os meus colegas que estiveram lá a trabalhar, excelente trabalho que fizeram.
0: Obrigada, obrigada.
2: Mas depois tive o fim de semana no Algarve e há um fenómeno, há uma cena que acontece permanentemente nas férias, e principalmente em situações de praia.
0: Sim.
2: Que é um fenómeno que me irrita, que então, são pessoas que tentam defender o indefensável, pessoas que tentam mentir-nos à cara podre para nos convencer a fazer alguma coisa que essas pessoas querem que a gente faça. Eu não vou revelar já o que é que é.
0: Okay.
2: Se as pessoas quiserem dar palpites que acham que é aí no 911-9168, os ouvintes que ainda tiverem aí, que não tiverem de férias.
0: Sim, sim, os resistentes
2: quiserem dar o vosso palpite, que é que acham que é o que eu estou a falar. Eu a seguir vou ser mais específico.
0: Ok, podes dar só mais alguma pista? Assim. Então
2: é alguém que é que tu faças muito uma coisa, normalmente acompanhes essa pessoa a fazer alguma coisa.
0: E é na praia? Ou não necessariamente?
2: Não posso dar tantas pistas,
0: okay.
2: Mas é em ambiente relaxado.
0: Okay.
2: E adulteram factos, mentem, fazem 30 por uma linha, fazem tudo, são autênticos.
0: Manipulam?
2: Sim. Marsápios, não sei se marsápios é o que é que quer dizer a palavra marsápio.
0: São chamados mafarricos. Mafarricos, eu sei.
2: Mafarricos, maltrapilhos, aldrabões. Fazem tudo por tudo para que eu tente
0: fazer isto,
2: para tentar me convencer a fazer algo que eu sei perfeitamente que não está.
0: Ah,
2: eu sei.
0: Okay.
2: E eu vou dizer a seguir porque é que eu sei perfeitamente que isso não é verdade. Estás-me a mentir, não sei porquê.
0: Ok, eu já tinha saudades. Eu já tinha saudades de ouvir João acusar.
2: Pode haver aqui alguma irritação.
0: Olha, temos também já agora só aqui um relato da nossa Simona que diz que está a trânsito, sim. Ela que nos manda uma foto no trânsito. Pois é, mas nós queremos saber também.
2: Ah, mas são 5 da tarde.
0: Pois, são 5 da tarde.
2: Pois.
0: Às 5 da tarde, seja agosto, seja janeiro, 5 da tarde
2: não,
0: é

0: Boa viagem e uma ótima segunda-feira. Estás a ouvir a tua Tarde Livre.
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0: E ficamos a fazer-te companhia até às 8 da noite. Daqui a pouco o João vai desabafar, não é? Nós gostamos de o ouvir a desabafar, a reclamar de certos tipos de pessoas. É já daqui a pouco. Por enquanto, Taylor Swift, logo depois da Jacket, com Say So. Boa viagem, se for caso disso.

0: Chama-se Drop Dead, acabaste de ouvir a fantástica Olivia Rodrigo a tocar aqui na tua Tarde Livre.
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0: E há pouco o João deixou aqui uma pergunta no ar, não é? Ele que vai

0: Que basta ouvir a fantástica Olivia Rodrigo a tocar aqui na tua Tarde Livre.
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0: E há pouco o João deixou aqui uma pergunta no ar, não é? Ele que vai daqui a pouco começar a reclamar, e nós temos muitas saudades do nosso João quando ele reclama. Nem a reclamar, é desabafar, não é, João? Sobre pessoas que tu não gostas, não te identificas com o estilo de vida dessas pessoas, não é?
2: Eu nem é nada contra o estilo de vida. As pessoas podem ter o estilo de vida delas. Não me tentem arrastar para isso.
0: Pois.
2: Deixem-me estar sossegado. Há palpite? Há algum palpite?
0: Não, nadinha.
2: Ninguém quer tentar. Ninguém sequer tem tentado o que é que eu estou a falar.
0: Eu acho que deste pouquíssimas pistas.
2: Ok, talvez possa ter dado poucas pistas.
0: Tu deste pouquíssimas pistas. Bem que há bocado disse que te podia ter a ver com praia e tu fizeste uma cara de... Ah!
2: Não, tem.
0: Tem a ver com praia?
2: Eu vou admitir.
0: Yeah!
2: Tem a ver com praia. Eu desconfio que há gente, desconfio que há pessoas que recebem, que estão a receber uma comissão do mar.
0: Então?
2: Estão a receber uma comissão. Tipo, cada pessoa que meterem lá, ganham dinheiro.
0: Sim.
2: Só pode. Eu não estou a... É os testemunhas de Jeová Água. Sabes quais são? Mete-me um nojo. Então malta que está na praia vai à água e começa. Está boa. Juro-te, está mesmo boa, mas está a dizer, está boa, e está tipo, está boa, tô, olha, não está a gostar nada de estar aqui, está quietinha, está pronto, está um bocadinho fresquinha, mas isto aguenta-se, não, não se aguenta. E portanto, estás a dizer que a água está quente, eu sei que é água quente, tomo banho em casa.
0: Exato.
2: Já tomei banho, eu tenho para a água.
0: Exato.
2: Eu sei que é água quente. Não precisas de dizer, eu estou a par do que é água quente, eu meto todos os dias a água quente em cima da cabeça.
0: Claro.
2: A tomar banho, não me tentes enganar. E as pessoas dizem, não, sabes o que é que tens que fazer? Entras aos bocadinhos, ela está muito fria, mas entras aos bocadinhos, moaste-te molhando.
0: Sim.
2: Não, imagina, isto é o mesmo chegar aos hospitais e o médico dizer, olha, vai ter que amputar uma mão. Se eu prefiro que ampute já toda ou que lhe vá tirando um dedo por dia até sexta-feira. Não, não quero. Deixe-me estar, tire-me já tudo.
0: Exato.
2: Ou então faz o seguinte, não me tire a mão.
0: É o melhor.
2: Deixe-me estar com a minha mão. O que é que diz? Tipo, irrita-me o poema. Tipo, o pessoal começa, não. Isto não é água frita, desde o ano passado.
0: Ah, pois.
2: Fica essa parada. Também não tive cá o ano passado. Eu não quero saber, isto não é por comparação. É tipo, não, anda esta, porque na Antártida está pior. Não quero saber.
0: Exato, exato.
2: Não quero saber.
0: Então tu és adepto de parem de tentar convencer coisas que tu sabes perfeitamente que não são reais. Não é?
2: Ou então, tipo, deixem as pessoas irem se quiserem ir à água.
0: Exato, sim.
2: E
0: sim.
2: Às vezes apetece-me ir lá e tem que se acabar com o preconceito de ser o melhor aos pés.
0: Pois.
2: Melhor aos pés é delicioso. Água até ao joelho é a melhor coisa que pode acontecer.
0: E
2: na
0: mais,
2: praia.
0: Até às vezes já vamos mesmo fazer aquele xixi.
2: Por exemplo.
0: Não é?
2: E aí aquece. E aí já vou.
0: Aí tens que molhar os pés e o rabo. Só isso.
2: Aí eu já vou. Se fizer xixi num sítio muito específico. E depois vou botar quietinho.
0: Por acaso sabe tão bem receber aquela corrente quente, ficamos juntos.
2: Pronto, depois se tu não pensares o que é que estás a levar nas pernas.
0: Exatamente.
2: Está tudo bem.
0: Exatamente.
2: Outra coisa que me irrita. Não, tu vens, estás lá na água com a pessoa, a água está fríssima. Tipo, imagina, é que às vezes a água, tu metes um pé, tem que tomar um banho, não. Tipo, é logo, tu fico logo a cabeça, rebenta-me logo uma beia na cabeça.
0: Congela.
2: Tão frio,
0: tá,
2: começa a congelar. Tipo, é horrível. E testa as pessoas que dizem: oi, não vais mergulhar? Não vais molhar a cabeça? Não, mano, isto é o quê? O meu batizado? Tipo, o que é que eu tenho que molhar a cabeça? O que é que se passa aqui?
0: Sem dúvida.
2: Eu não sou obrigado a molhar a cabeça, apetece-me ficar seco. O que é que tu queres?
0: Ai,
2: tipo, irrita-me bem, man. Eu é uma coisa que me chateia. E depois há outras coisas ainda dentro desta dinâmica dessas pessoas.
0: Sim.
2: Me irrita mais, eu a seguir
0: por
2: vou
0: favor.
2: Fazer questão de dizer.
0: Por
2: mas
0: favor,
2: há aqui ainda
0: curiosos.
2: Pequenos subtons e pequenas coisas que se fazem.
0: Sim.
2: Que para mim não fazem sentido. Eu acho que não...
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2: É estúpido.
0: Olha, por acaso vou ser sincera, João, por acaso estou de acordo. Olha, estou de acordo, não queria dizer isto assim, mas é de todo acordo com esse ponto de vista. E confesso que não sou essa pessoa. Juro-te, não sou mesmo essa pessoa. É dos poucos momentos da minha vida que eu não chateio ninguém. É quando
2: claro,
0: vou à água.
2: É tipo, vai à água,
0: vou,
2: vai à água.
0: Não há nada. Se quiseres,
2: porquê
0: vais.
2: Que tens de convencer a outra pessoa? Não.

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2: Boa viagem com a tua Tarde Livre. Estás comigo, Catarina Silva e João Miguel Costa.
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2: Eu, João, há pouco estava a reclamar daquelas pessoas que o obrigam incessantemente a ir à água e tentam convencê-lo de que a água é boa, não é? De que a água está ótima, de que a água está com a temperatura ideal, de que a água é o melhor sítio para estar na praia, não é, João? E tu odeias essas pessoas que tentam manipular, não é? Tentar vender o banho da cobra. Como é que se diz? Acho que é assim.
3: Pá, é tentar vender a banha da cobra, sim.
2: Ah, banha. Eu disse o banho.
3: É a banha.
2: Estás a falar muito de água.
3: A banha da cobra.
2: Por isso é que eu disse isso, exatamente.
3: É, irrita-me bué, porque não. Normalmente, a maior parte, nós vivemos em Portugal.
2: Sim.
3: Há muitos poucos locais, muitas poucas praias em Portugal que efetivamente a água esteja quente. Eu prefiro que me digas a verdade. Eu prefiro uma pessoa que chega à água, mete o pé na água e. Ah! E que começa tipo, ai, está bué fria. Tá, não banhas, está muito frio. Eu não sei que gostas de água fria.
2: É isso, claro.
3: Está feito. Olha, João, gostas de água fria? Não, então não venhas.
2: Boa.
3: É isto que eu espero de um amigo meu.
2: Percebo.
3: É isto que eu espero de uma pessoa que gosta de mim. Que perceba aquilo que eu gosto ou aquilo que eu não gosto. Que realmente faça para o meu bem-estar.
2: Claro.
3: Não é que me tente convencer. E depois eu vou, a água está fria, estou lá. Tipo, então, João, estás a gostar da água? Desculpa, não te consigo ouvir por causa do barulho dos meus dentes a baterem uns nos outros. Tipo, que hipotermia que eu já tenho, maluco.
2: Sim,
3: pois
2: sim,
3: as pessoas
2: sim.
3: Que ainda fazem uma, que é atiram-te água. Não é? Estás ali na berma, só estás a melhor espécie e faz uma espécie de conchinha,
2: uhum.
3: Não é? Com as mãos, com a água e pá! E ri-se muito assim, ai, que divertido, isto é muito divertido. Olha, isto é, eu sou realmente uma personagem. Olha agora, já estás molhado.
2: Pois.
3: Agora já podes mergulhar, já estás molhado.
2: Claro.
3: Sim, senhora. O que é que dizes? Estamos na beira da estrada, não é? E eu meto a perna dentro da estrada. Vem um carro, passa-te por cima da perna. Olha, agora já podes meter debaixo daquele caminhão de tiro que vem ali. Já está feito, agora também não te vai custar nada. Eu sempre que alguém atirasse uma concha de água para outra pessoa que não quer entrar na água,
2: sim.
3: Sempre que isto, no momento em que isto acontecesse, no momento em que aquelas gotas tocassem na minha pele, a gravidade daquela pessoa invertia-se completamente, ou seja, ali aquela pessoa flutuava, subia, flutuava, ficava completamente nu. A flutuar, e o donador Salvador pegava num microfone e começava a gritar: senhores banhistas, aquele senhor que está a flutuar todo nu, podem ver agora, ali, naquela zona. Oh, exatamente, estão a ver a bola de Níbia ao lado, exatamente. Está o senhor a flutuar todo nu, está a flutuar todo nu porque cometeu o erro de atirar água a um colega que estava sossegado.
2: Boa, boa.
3: E as pessoas aprendiam. Uhum. Castigava-se.
2: Eu acho que é melhor. E depois também há sempre aquela teoria, não é? As pessoas dizem que está melhor, está a ficar cada vez melhor. Ou seja, já não gosta tanto. Há sempre aquela que fica, ou seja, depois de passar a Antártida toda, não é?
3: Yeah.
2: Fica lá 2 minutos e fica: olha, vês, agora já sabe mesmo bem, não, já não gosta nada.
3: Isto que custa.
2: Nada. Entrar.
3: Isto que custa é entrar.
2: Claro,
3: eu sei.
2: Nada. Exatamente.
3: Eu estou a par, mas não me apetece passar por isso. Pá, dê-me, olha, querem que eu vá ao mar, dê-me uma anestesia geral. Inventem uma anestesia geral para eu poder ir ao mar. Tipo, eu dou uma injeção.
2: Claro.
3: E,
2: claro.
3: E consigo ir ao mar sem sentir o frio.
2: Exato.
3: E depois só sinto o frio quando, nessa fase em que já não se está a sentir.
2: Sim, sim.
3: Sabes?
2: Sim, exato.
3: Eu quero essa.
2: Estou a perceber.
3: Pá, não, é que é horrível.
2: Não, é horrível mesmo. Não, é horrível.
3: É que é uma escolha entre. Ora, diz-me, tu preferes estar na toalha, quentinho, com 37 graus, a comer uma bola de Berlim, sequinho, maravilhoso, ouvir uma música, a ler, ou preferes estar a simular que estão a tentar, que estão a torturar?
2: Parece que estás a experimentar a água do Titanic, não é? Parece que estás a fazer uma experiência para ver o que é que eles sofreram lá dentro.
3: Sim, sim,
2: dentro,
3: parece que derreteram um iceberg.
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0: Acabaste o Ficha Catina com Sou Grande no Amor, a tocar aqui na tua Tarde Livre.
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0: E João, estavas então há pouco a dizer que tinhas mais algumas coisinhas
2: é só
0: para partilhar.
2: Uma pequena comparação. Uhum. Isto vai ser muito mais rápido do que aquilo que parece.
0: Então.
2: Que eu sinto que estas pessoas, as pessoas fazem isto, as pessoas estão na água e sabem, elas sabem que a água está fria.
0: Sim.
2: E te chamam para ir lá. Dizem, não, anda.
0: Sim, sim.
2: São as mesmas pessoas.

0: Não. Deixa-me ver. Deixa-me ver se tu consegues perceber. O que tu acabaste de dizer foi: isto sabe mal.
1: Sim.
0: Como é que tu queres que eu. Tu achas que eu sou parvo? Quer dizer, eu recebi a informação, eu já obtive a informação do que é que isso aí sabe. Tu já disseste que sabe mal e estás-me a pedir para provar e eu vou dizer que sim. Ou tipo, ah, cheira a moeda mal, cheira aqui para ver. Não!
1: Opa.
0: Eu estou absolutamente confortável com confiar em ti. Está tudo bem. Tipo, já cheiraste, cheira mal. Ótimo, diz-me que cheira mal. Aliás, o processo é o oposto.
1: Sim.
0: É, olha, isto sabe mal, não proves. Olha, isto cheira mal, não cheires. Olha, esta água está fria, não venhas.
1: Percebo.
0: É isto.
1: Percebo perfeitamente, percebo.
0: O processo é não ao contrário, malucos.
1: Não, eu consigo perceber, se bem que eu sou essa pessoa.
0: Olha, nem sabes, cortei-me com aquela faca. Se puderes, depois passar também no dedo.
1: Só para ver como
0: só
1: corta.
0: Só para perceberes como ela corta mesmo bem. Ela está okay. Mesmo afiada, a sério.
1: Olha, mas aí assim, estava do teu lado até aqui, João. Mas agora já me perdeste. Sabes que eu sou perfeitamente a pessoa que, se souber mal, eu vou dizer que para tu provares.
0: Opa, mas qual é para partilhar o quê? Partilhar experiências
1: para
0: más?
1: Para tu perceberes que é tão mau. Aí é tão mau, prova lá, é mesmo nojo. Que é para perceber se, sei lá, nutre alguma coisa em ti. Não sei se te faz.
0: Ou se eras tipo, tu estavas mal e aquilo não estava assim.
1: Exato,
0: tão mal. É só.
1: Não consegues, nada, não, nada. Não encaixa.
0: Qual é a próxima
1: música? Olha, Pedro Sampaio, consequência foi
0: sincero.
1: Olha, ouve.

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0: Plutónio com Somos Iguais a tocar aqui na tua Cidade FM. Boa viagem.
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0: E ficamos contigo até às 8 da noite. Daqui a bocado com um recado muito importante.
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1: Boa viagem, uma ótima segunda-feira. Estás a ouvir a tua Tarde Livre?
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1: Exato.
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0: Acabaste de ouvir fantástica Olivia Dean com So Easy to Fall in Love, a tocar aqui na tua Tarde Livre. Boa viagem, se por acaso disso.
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0: Tens agora os BTS com Dynamite para ouvir, logo depois David Thames com Rain Dance. Ainda veio com Talvez Você Precise de Mim, esta música que eu ouvi ao vivo e amei, vibrei muito. Aliás, podes passar pelo nosso Instagram, cdd_fm, para ver os últimos conteúdos que partilhámos por lá. Estive num festival no Marmequeres com Pedro Goyers e Leonor Filipa e, enfim, até subimos ao palco e tudo. Foi mesmo um festival de, que vai ficar nas nossas

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1: Catarina Silva, João Miguel Costa contigo até às 8 da noite. É ou não é, João?
3: Estamos aí até às 8 da noite e eu queria te perguntar uma coisa, Catarina, é que eu tenho aqui um dilema para ti.
1: Ui, João, é que isto nunca corre muito bem.
3: Não, imagina que amanhã, quando acordares, estás numa ilha deserta.
1: Ok.
3: Sem ninguém, nem sabes como é que foste lá para lá parar.
1: Ok, ok.
3: E para conseguir sobreviver, podes ter contigo um objeto, mas só um. O que é que escolhes?
1: Pá, deixa-me pensar. Só
3: podes levar um único objeto e quando escolheres, não podes trocar.
1: Ok, mas posso ir à Amazon antes de escolher?
3: Podes, mas para quê?
1: João, sei lá, para ver as opções.
3: Mas achas mesmo que isso vai ajudar?
1: Claro, então só posso escolher um objeto que é escolher bem, não é?
3: E como é que decides?
1: Olha, pelas avaliações, por exemplo, na Amazon consigo saber quais é que são os produtos mais populares e qual é que é a melhor opção. E se só tenho uma oportunidade para escolher, mais vale fazê-lo com alguma pesquisa primeiro, não é?
3: Então o que é que escolhes?
1: Oh, João, olha, uma lanterna, ok? Daquelas que carregam com energia solar e nem precisa de pilhas. Numa ilha deserta parece uma aposta segura.
3: Olha, no momento diz, para uma resposta pior. Amazonas do outro mesmo.
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4: Boa viagem com a tua tarde livre. Estás comigo, Catarina Silva e João Miguel Costa.
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4: E João, tenho que chamar aqui alguém muito importante, que pertence também ao nosso painel, para nos explicar um joguinho que ele quer que nós façamos, ok?
5: Olha,
4: entre nós.
5: Que brincadeirinhas.
4: Pois é, o nosso Tiago. Oh, Tiago.
5: Vem trazer brincadeirinhas.
4: O Tiago, atenção, que também nos foi ver ao Algarve.
5: Okay, foi,
4: que
5: ele apareceu que lá, ele andou lá.
4: Ok, que ele é de lá. Ok, que ele é de lá. Ok, não queria aqui revelar isso, mas ok, que ele é de lá. Mas ele foi por nós, João. Claro, não foi pelo sítio que o viu nascer, ok?
6: Claro.
4: Então, ora bem, tens um jogo para mim e para o João, mas é para nos pôr um contra o outro?
6: Sim, acho que pode ser.
4: Ah, boa. Adoro como ele diz isto de forma tão leve e claro, é para
6: as pessoas já estão habituadas.
5: Com algum receio, vê-se, não é?
4: Então explica-nos lá, o que é que nós temos de fazer?
6: Então, basicamente, vocês, os dois, vão pensar separadamente num número de 1 a 5, em que 1 é a vossa coisa favorita, okay, na categoria.
4: Certo.
6: E 5 é a vossa quinta coisa favorita. Ou seja, certo, não detestam porque está em quinto lugar.
4: Ok.
6: Numa escala de 1 a 5.
4: Ok, certo. Pronto. É só a menos favorita. Portanto, só podemos, exato, escolher um número, não é? De 1
6: um
4: a 5.
6: Por exemplo, okay, eu posso dar um
5: não,
6: exemplo.
5: Mas eu penso num número e depois a Catarina quer adivinhar qual é o meu número.
4: Exatamente.
6: Sim, sim, sim. Ou seja, através de perguntas.
5: Exatamente.
6: Ou seja, eu estou a pensar no primeiro lugar, no número 1.
4: Uhum.
6: E perguntam-me, programa favorito de rádio? E eu digo tarde livre.
4: Oh pá, tu és tão. Aí é tão
5: ok, puxa saco.
6: Se pergunta, se eu estiver a pensar no quinto e perguntarem programa de rádio, isso já não interessa, porque não era esse que eu estava a pensar.
4: Ok, gostei.
6: É isso.
4: Então eu vou já pensar no número de 1 a 5, uhum, e tu, João, faz o mesmo, está bem? E daqui a pouco, no momento a seguir, venho então fazer-te perguntas para tentar descobrir, okay, o teu número. Pode
5: eu vou
4: ser?
5: Pensar no número de 1 a 5.
4: Ok, mas não sejas difícil, vá.
5: Não.
4: Ok. Eu também não posso. Pá, ok. Aí
5: vou é pensar mesmo num de 1 a 5.
4: Eu quero tanto dizer o meu número, mas é o que eu não posso dizer, não é? Senão estraga o jogo. Ok, então vou terminar o momento. É que eu não quero guardar segredos com o João. João, não te vou dizer qual é o número, mas
5: este
4: se me perguntares muito. É que se me perguntares muito qual é o número, não queres saber mesmo. Ai, eu quero tanto dizer-te. Vá lá.
5: Não é assim que joga.
4: Ok, então daqui a um bocadinho já voltamos.
5: Não estraga o Tiago, tem a boeda, Tiago, tem pai 40 segundos a pensar nisto.
4: No banho.

0: Boa viagem, que vais-te ouvir Vuki Vuki a tocar aqui na tua Tarde Livre. Esperamos que estejas muito bem aí desse lado.
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0: E João, queres saber se tu por acaso já tens um número? E pensando na tua cabeça?
2: Eu já tenho um número, mas eu quero saber.
0: Então diz.
2: Tu sabes como é que o jogo funciona?
0: É assim, eu não.
2: Então vou-te explicar.
0: Eu não.
2: Tu tens que dizer.
0: Sim.
2: O número, basicamente, é um número que pertence a uma classificação.
0: Claro.
2: A classificação é de 1 a 5.
0: Isso eu percebi.
2: E quando eu te fizer perguntas sobre coisas,
0: uhum,
2: tu tens que dizer algo que no ranking corresponda.
0: Ah, estou a perceber, claro.
2: Estás a perceber?
0: Sim.
2: Ao teu
0: sim.
2: número, ao número que pensaste.
0: Exatamente.
2: Portanto, a primeira pergunta que eu te vou fazer é. Comida favorita. Ou comida, só. Não precisa ser favorita. Comida. E tu tens que dizer uma comida que na tabela corresponda ao teu
0: corresponde
2: número.
0: Corresponda a isso. Ok. Uma comida. Então digo-te já. Francesinha.
2: Ok.
0: Francesinha. À moda da cata.
2: Ok, Francesinha. Já sei qual é o teu número. Mas
0: não sabes, não.
2: Não vou dizer. Queres fazer-te uma pergunta para saberes qual é o meu número?
0: Sim. Então deixa-me pensar. Atividade na praia. Sim. Divertimentos.
2: Atividade na praia.
0: Sim.
2: Ler.
0: Ok, por acaso fiz, mas agora fico um bocado confusa, porque tu és uma pessoa que gosta de ler. Agora, aí é
2: tão. Naturally!
0: Queres-me fazer mais uma?
2: Vou-te fazer mais uma para tirar as temas, para tirar
0: então,
2: a prova.
0: Então diz lá.
2: Hobby.
0: Hobby? Ah, pá, pintar com diamantes. Diamond painting. Ele está okay. Tão confuso. Fiz-lhe um nó dos roteiros, não sei.
2: Não estou nada. Já, isto significa que eu te conheço. Já sei qual é o teu número.
0: Já sabes? Então tenta lá adivinhar.
2: O teu número. Não, tu. Eu só vou adivinhar no momento a seguir.
0: É?
2: As pessoas
0: okay.
2: também têm que ficar para as pessoas jogarem em casa também.
0: Exatamente. Deixa-me pensar então. Ah, já sei. Peça de vestuário.
2: Peça de vestuário.
0: Sim.
2: Eu vou dizer boné.
0: Ok, boa. Eu acho que temos o mesmo número. Por acaso.
2: Vamos ver.
0: Eu acho que temos o mesmo número.
2: Vamos.
0: Mas vamos experimentar já daqui a pouco. Olha, estou a gostar deste jogo. Sabes que eu sou sempre esta pessoa no grupo de amigos. Eu sou sempre a que joga enquanto está a perceber as regras. Portanto, na primeira jogada posso ser a melhor, porque é aquela sorte de principiante, ou posso
2: Exatamente.
0: Ser uma nódoa. Mas na segunda ronda serei uma nódoa também. Nunca se esqueçam.
2: Nunca desilude.
0: Nunca desilude. Portanto, daqui a pouco vamos tentar descobrir então que número é que temos, mas eu acho que temos o mesmo. Posso estar muito enganada. Por enquanto, Bad Bunny.
2: Não tenho a certeza.
0: Com David tira mais votos, ou depois Megan Thee Stallion com I'm a Savage. Woo!

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1: Chama-se Savage. Acabaste de ouvir Megan Thee Stallion a tocar aqui na tua tarde livre. Esta música faz-me lembrar imensa pandemia, 2020, quando eu dançava esta em casa. Pois é, foi assim que foi com esta música que surgiram várias estrelas do TikTok.
2: Esta música tira-te o olfato e o paladar.
1: Savage. Eu ainda me lembro da coreografia.
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1: Eu e o João estamos aqui a jogar um joguinho, não é? Para perceber também se, opa, se estamos alinhados, não é? Eu acho que também já sei o teu número, mas não sei se tu sabes o meu. Tu queres tentar adivinhar o meu?
2: Eu quero tentar adivinhar o teu. Portanto, o meu gosto do teu raciocínio.
1: Então diz lá. Então diz, por favor.
2: O meu raciocínio é: tu disseste francesinha, que eu acho que não é 5, porque tu tens pratos que gostas mais. Portanto, mas no entanto, tu gostas muito de pintar com diamantes. Portanto, inicialmente, quando disseste francesinha, eu estava no 3, mas depois pintar com diamantes levou-me para o número que é o teu número, que é o 4.
1: Não. Não é o meu número.
2: É o 3?
1: Não. É o mesmo que o teu.
2: Então.
1: É o 2.
2: Não, o meu é o 3.
1: Ah, estás a brincar,
2: o teu é o 2.
1: O meu é o 2. 2 não é dos favoritos? É dos mais favoritos.
4: Sim. Sim. Está muito em cima.
1: Desta vez foste tu que não percebeste as regras. Então.
4: Era do 5, sendo que o primeiro era o que tu gostas mais. Daí é que tinha dito. Programa favorito, estar livre.
2: Ah, não, mas para mim é igual, que eu era 3, eu para mim é meio.
4: Ah, sim, tu estás no meio.
1: Pois é,
4: sim,
1: tu estás no meio, pá, fogo.
2: Eu fui o único que fiz, eu mesmo jogando mal, joguei bem.
1: É que o João, se isto fosse um teste, o João ia acertar completamente o raciocínio.
2: Ah, não, eu acertei.
1: Pois é, tu acertaste o raciocínio, mas o meu número.
2: Não, eu acertei o dela, então desculpa lá. Tendo em conta o meu raciocínio, vocês têm que assumir que eu acertei. Então desculpa lá, se o meu raciocínio foi. Não é?
1: Okay.
2: Se o meu raciocínio foi, não é favorito, mas também não é 3, é 4, que é 2.
1: Exatamente.
2: No jogo real ou não?
1: Tu percebeste isto, Tiago?
2: É ou não?
1: O João faz
2: vamos
1: de tudo
2: honesto
1: para ganhar.
2: Porra, peraí. Em termos de raciocínios, não acertei.
4: Certo.
1: Em termos de raciocínios,
2: o meu 4
4: tá
2: é o 2.
4: É o 2,
1: é verdade.
4: Sim, sim, sim.
1: É verdade. Ou seja, o João.
2: Pode parar de tentar sabotar a minha inteligência.
1: O João parece aquele aluno que fez o teste, ou seja, havia 3 grupos no exame, não é? Ele só fez 2, por isso ele só podia dizer 14, no máximo. Como ele teve 14, teve 20. Porque ele teria 20
2: claro.
1: E tivesse feito.
2: Eu a professora, não, professora, mas eu acertei 14.
1: Exatamente.
2: Valores em 14.
1: Oh pá, eu no teu estava no 2, pá. Atenção, eu estava no 2.
2: E aqui, mas era 3, era 3.
1: Aqui,
2: mas
1: palpites no nosso WhatsApp também, a Ana Lúcia disse: número da Catarina 3, número do João 2. Também foi por aquele. Olha.

0: Não, eu acho que nunca tinha feito,
1: jogo
0: por acaso.
1: Já jogaste o Edabetes com os amigos. Nós jogamos de 1 a 10. E é tipo, não é classificação. Uhum. É de 1 a 10, tipo, quanto é que atribuis? Nota.
0: Ah, boa!
1: Imagina, um 10 é o que tu gostas, é o máximo de nota.
0: Ok, certo. Então podemos fazer isso amanhã?
1: Yeah.
0: De 1 a 10. Vá lá, quero imenso.
1: Não? Quarta.
0: Tá bem.
1: Olha isso a seguir. Para desinfastear.
0: És tipo bem mau, só porque perdeste. És bem mau.
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0: Obrigada a todos os que continuam aí desse lado, ligado aqui à tarde livre. Por enquanto, Taylor Swift com esta The Fate, Ovofilia. E nós ficamos também aqui até às 8 da noite. Até já! Obrigada, Tiago!
3: Nada.

0: Aliás, quem não me atende com show me the money, adeus.
1: Ardeu.
0: É que não é, que nem,
1: é, não, não é garantido.
0: Nada, nada. É que na semana passada era, porque nós já andávamos aqui.
1: Um, mas a malta habitua-se mal, tem que ser só de vez em quando. Olha, pois toma lá este garantido, mas para a semana porta também outra vez.
0: Exatamente, esta semana não é garantido, mas atenção que temos 40 mil euros em cartão.
1: 40?
0: Eu tenho 40 mil euros em cartão. Exatamente, muito dinheirinho, ou não?
1: É muito gay.
0: É muito.
1: É o chamado 18. São os 8 mil contos, na moeda antiga.
0: É impressionante. Eu só gostava que tu um dia fizesse a chamada de chamada.
1: 8 berrei. E aí eu dizia à senhora: ganhou! 8 mil contos! Eu imagino a pessoa. É um puto de 19. Ah!
0: É.
1: O quê?
0: O quê? Pensei que era
1: contos
0: mais.
1: Contos que eu vou ter que ler. 8 mil vezes.
0: Exatamente. Olha, e se tu também quiseres participar no Show Me the Money, já sabes, enviar um SMS com o Pablo.

0: Namastê, foi o que acabaste de ouvir aqui na tua Cidade FM.
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0: E somos nós nesta última horinha de programa, mas ainda com muita coisa a acontecer. É ou não é, João? Tinhas aí alguma coisa para me dizer?
2: Eu via, por acaso, andava nos meus scrolls e apareceu-me uma cena que foi um
0: então,
2: casal.
0: Sim.
2: Chama Paul e Jean. Jean, ah. Acho que é Jean.
0: Ou Jane.
2: Acho que é Jean, porque Jean. É J-E-A-N-E.
0: Jean, Billie é Jean. Jean. Yeah, é Jean.
2: Billie Jean Briggs.
0: Sim.
2: Tipo, tem 37 filhos.
0: Não podem.
2: Tem.
0: Espera, deles os dois?
2: 37, os dois.
0: Não há

0: Cheio.
1: Íamos no nosso carro.
0: Claro,
1: tipo,
0: claro.
1: Eu imagino que nestes eles vão àquelas cenas de abastecer supermercados. Eles vão ao Recheio da Vida e essas cenas.
0: À
1: tipo,
0: macro, tem que ir.
1: À macro,
0: exato,
1: eles vão
0: sim,
1: a esses sítios.
0: Só podem.
1: Tipo,
0: só podem.
1: Eles têm um autocarro, é um carro familiar.
0: Ai, é bem.
1: Acho que sim.
0: É um autocarro.
1: E quando
0: mesmo.
1: Vão de férias, vão de excursão. Não é? chapéus amarelos, tá. Todos de mão dada, tudo em fila.
0: Eu estou a imaginá-los a fazer qualquer tipo de jogo, tipo, seja um micado, seja um dominó, há sempre imensas mesas, parece sempre o bingo. Estão para aí quatro em cada mesa, não é? Nunca dá bem para fazer um jogo de por exemplo, um jogo de cartas, nunca dá bem para tê-los todos. Eles têm uma sala
1: possível.
0: Que é só para mesa, aqui está este grupo, aqui está outro, é tipo um casamento. Os jantares deles são tipo casamento sempre, não há uma mesa para todos.
1: Deles?
0: E a mesa de jantar?
1: O sofá deles é um chaise longue.

0: ver como é que estamos aí desse lado.
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0: Oh João, há pouco falaste daquela família super, super numerosa. Eu nem sequer imagino. Eles não podem meter aquelas meias na lareira, não é? Na altura do Natal, porque são meias a mais, não é? Aquela altura do Natal. Sim. Eu acho que eles devem funcionar como amigo secreto. Não há, opa, não há dinheiro para uma prenda para cada um, ou não?
2: Pois, tem
0: cada um
2: exatamente.
0: Compra uma para o outro. É só a dinâmica do amigo secreto.
2: E, por exemplo, eles vão ao cinema, metade da sala, não é?
0: A tudo.
2: Fica metade da sala esgotada. É tipo, a família toda ao cinema, acabou.
0: Imagina irem ver um espetáculo, já não dá. Nunca. Eu às vezes vejo-me grega para encontrar dois lugares, yeah. Só para eu estar ao lado do meu namorado.
2: Tipo, deixa ver, liga para um sítio, liga para um restaurante, queria reservar mesa. É, não, só vamos mesmo a família cá de casa, só vamos nós os 39. Está tudo bem, a sério.
0: Não... E no hotel? Eles reservam logo, eles têm que reservar
2: hotel?
0: Com dois anos
2: o
0: hotel todo. E por acaso eles iam gostar de estar aqui, eu não sei se sabes, mas já estão a preparar, atenção, as festas do Conselho no município de Vendas Novas para fazerem a maior bifana do mundo. E tu sabes que eu adoro
2: isto. Bifana para alimentar esta família.
0: Oh João, eles estão, atenção, o objetivo este ano é que chegue a 20 metros. 20 metros de bifana. Exatamente. Esse arquear de sobrancelhas foi a primeira coisa que eu
2: 20
0: fiz.
2: 20 metros de. E qual, onde é que é? Qual é a frigideira?
0: Opa! Oh, João, boa questão, não é? Já sabemos o que é que vai limpar.
2: O que é que eles vão usar?
0: Há uns anos
2: frigideira?
0: Já houve, não é? Há um ano também já houve uma gota que deu para lavar aqueles
2: não,
0: pratos
2: claro,
0: todos. A francesinha também.
2: Não, sim, eles metem sempre.
0: Exato, agora.
2: Mas eu estava a pensar, é o que é que. O que é que se vai usar como frigideira? É.

0: Era. Eu não sei, é que eu não sei mesmo. Atenção.
1: Porque, não, mas não é frigideira, é tacho.
0: Quero só dizer-te que a bifana não é um dos pesquidos, um dos petiscos, aliás, pesquidos, que palavra estranha que eu inventei.
1: É um dos pesquidos.
0: Mais
1: de...
0: conhecidos nesta zona, não é? De vendas novas e em 2024 várias pessoas se juntaram, desculpa. Eu não sei o que está o que é que está a passar, mas está-me a dar imensa vontade de rir.
1: Mas por causa dos pesquitos?
0: Sim, é que eu engasguei-me. Enganei-me, aliás. Não estou a conseguir acertar uma única palavra. Nós voltamos daqui a pouco, está bem, João?
1: Okay.
0: Não estou mesmo a conseguir.
1: Já.
0: Não estou mesmo a conseguir.
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0: Chama-se Champions League. Acabaste de ouvir Missy Miles, Slow J, G-San aqui na tua Tarde Livre.
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0: Eu, João, posso dizer-te que já recuperei dos risos de há pouco, ok? Epá, é que não estava a conseguir controlar-me. Tu sabes que às vezes dá-me um ataque de riso e eu tenho... Epá, tenho que ir. O que é que queres que eu faça, não é? Tu sabes que aqui trabalhamos com
2: a
0: verdade.
2: Mas, Catarina, isto é a vida do direto.
0: Exatamente, pá.
2: Isto é a vida em direto. Acontecem coisas destas, opá. Umas vezes acontecem a ti, outras vezes acontecem à minha parceira, opá. Isto...
0: Tu és tão mau.
2: Vai acontecendo ao longo do programa, não há problema nenhum.
0: É que tem acontecido sempre a mim. Aliás, temos um vídeo precisamente que é só isso. É o teu ataque de riso em direto. E as pessoas, tipo, o que é que se passou? Nada.
2: A vida está-te a dar motivos para sorrir.
0: Com o João, mas há bocado, a propósito da bifana, acabei por não dizer o importante, que é, em 2024, conseguiram fazer uma bifana de 15 metros. Portanto, o objetivo é este ano fazerem uma e acrescentarem mais 5 metros, 20 metros de bifana. Por isso, eu não sei como é que isto vai acontecer, mas estas festas acontecem entre 4 a 7 de setembro.
2: Eu ainda estou na parte em como é que eles, tipo, qual é que vai ser a surpresa.

0: Difícil onde eles vão cozinhar a bifana.
1: Aí é bem, e o sal que se deita naquela bifana?
0: Ou vão cozinhar em vários separados e depois juntam?
1: Pois, é que...
0: Mas que é, cozem a bifana?
1: É pá, não,
0: estão
1: eu
0: lá
1: acho
0: umas
1: que
0: senhoras
1: sim
0: a fazer umas costureiras numa máquina e tipo a passar, tem que ser a linha mesmo da cor da bifana.
1: Atenção, que eles dão ainda outra novidade. É que o desafio será feito com a bifana especial com queijo. Ou seja, também é preciso muito metro de queijo.
0: Mas imagina, é só bifana ou é no pão? É uma bifana no pão?
1: Eu acho que é a receita.
0: Então há um pão também, há o maior pão do mundo também,
1: sim,
0: ou não?
1: Sim, sim, também. Sim, sim, sim.
0: Passo bater dois recordes.
1: Opa, eu não sei como é que isto vai acontecer.
0: Ok.
1: Bizarro, ou não?
0: Estou a perceber, portanto, são vários conjuntos. Eu estou a ver a foto e parecem-me vários conjuntos de pão e vários conjuntos de bifana colados, não é?
1: Mas tipo, com juntos. Um cookie, não é?
0: Não, porque como aquilo não é para comerem não, mete-se a o...
1: Olha que eu até acho que é. Acho que é. Olha, mas eu fico... É mesmo impressionante. Portanto, olha, quem quiser ir ver, já sabe, não é? Vendas novas, melhor bifana de sempre. Por acaso eu gosto imenso da bifana, nunca comia uma de 20 metros.
0: A bifana
1: dava-me para um ano. Dava-me para um ano ou não? Acho que nos dava para um ano.

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0: pensar em ti, a tocar aqui na tua Tarde Livre.
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0: E atenção, atenção, que houve muitos ouvintes, João, que também andaram a pensar em nós, porque nós andámos aqui um bocadinho ausentes enquanto Tarde Livre.
2: É verdade, e os nossos ouvintes cobram logo. Mesma.
0: Exatamente, ficam logo, mas onde é que pensam que vão? Era para informar que esta foi apenas a primeira Tarde Livre desta semana. Como o João disse, não é semana toda, é segunda, terça, quarta, quinta e sexta.
2: Exatamente. Sim. Estamos cá, nós é mais nos dias úteis, nos dias inversamente proporcionais a nós. Ou seja, os dias são absolutamente úteis e nós completamente inúteis.
0: Claro que
2: mas
0: sim.
2: Mas cá estamos.
0: Opa, os ouvintes também merecem um bocadinho de descanso, não é? De nós, ao fim de semana. Por isso estamos aqui durante a semana.
2: É hemodiálise.
0: É, exato.
2: Nós estamos aqui à semana, enchemos o sangue de porcaria e eles depois vão fazer hemodiálise ao fim de semana e voltam.
0: Ora, e depois voltam sempre à segunda-feira para contar as novidades. Obrigada a todos os que estiveram aqui também connosco nesta Tarde Livre. Amanhã voltamos com mais, a partir das 4.
2: Amanhã mais um dia.
0: Hoje, a partir das 8, voltas a ter Beatriz Pinto nas noites. Portanto, das 8 às 10 ficas com ela e hoje também às 10 da noite sai novo episódio de Terapia de Segunda com Kiki Zotto.
2: E hoje, logo à noite, vou também jogar futebol.
0: Ah, estás a brincar?
2: Já não vou há algum tempo. Amanhã, na hora das 4, vou contar aqui como é que foi esta aventura.
0: Yeah! Por acaso
2: se ganhei, se perdi, se estive bem, se estive mal. Porque é que posso ter estado mal? Às vezes posso já estar a pensar nas desculpas.
0: Sim, exato.
2: O que é que pode ter corrido melhor e pior? Contar isso tudo na hora das 4.
0: Então cá estaremos então para ouvir essas histórias que nós tanto gostamos. Portanto, voltamos amanhã a partir das 4 da tarde. E por isso é um belo dia até amanhã. É um até já assim.

David Tam chama-se Rain Dance, acabou de tocar na Cidade FM. Boa viagem, bem-vindo de volta às tuas noites. Eu sou Beatriz Pinto, contigo até às 10 e bora lá. Não sei quanto a ti, mas eu já tinha muitas saudades de fazer companhia neste horário de regresso a casa, digamos assim. Hoje o menu do dia é muito interessante. Vamos falar sobre uma coisa que me irrita, que na verdade são muitas, mas desta vez vai ser sobre ir à água na praia. Já vais perceber, falo também sobre uma nova invenção da China e ainda te trago novidades no mundo da música. Estas incluem a Eurovisão, portanto é ficares desse lado nestas duas horas. Para já, vamos à música. BTS, consumimos, já sabes, é só se quiseres.

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1: Estás na Cidade FM e estás muitíssimo bem. O meu nome é Beatriz Pinto e então é assim, agora vamos falar sobre uma coisa que me irrita muito. Na verdade, muitas coisas me irritam, mas esta em especial. Porque assim, nós seres humanos somos pessoas super independentes, somos pessoas altruístas e porque é que quando chega esta altura do ano nós temos de ter sempre companhia para ir dar um mergulho ao mar? É porque imagina, na praia toda a gente é independente, cada um tem a sua toalha, o seu guarda-sol, os seus snacks, a sua playlist, mas chega o momento de ir à água e de repente é tipo: vens comigo? Como assim vens comigo? Como assim estás a 3 metros? Estamos a 3 metros um do outro, não podes ir sozinho, tens 27 anos, pagas impostos, trabalhas e queres companhia. Ou então também há aquela pessoa que está na toalha e diz: ah não, eu vou contigo, pronto, excelente, agora não posso ir fazer um xixizinho porque tu estás-te a colar a mim, não é? E o mais curioso é que quando estamos dentro de água só nos queixamos, aliás, da temperatura. Aquilo ainda há grande espaço para falarmos, é uma chatice. Por isso, malta, bora à água sozinhos, porque se conseguirmos ir ao supermercado apanhar um TVD sozinhos e passar 3 horas no TikTok, também conseguimos ir dar um mergulho que fica literalmente a 2 metros ou 3.
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1: Agora vamos até à China, não literalmente, infelizmente, mas através desta nova invenção que eu te vou contar. Isto porque a China apresentou uma nova aeronave elétrica que permite a uma pessoa voar de pé, e sim, ouviste bem, voar. Aqui não há pessoas sentadas, são de pé. Este aparelho foi apresentado em Hangzhou, acho que é assim que se diz, e voa a cerca de 5 metros, assim é que é, de altitude, com uma velocidade máxima de 36 km por hora. Ou seja, não é propriamente para dizeres vou ali a Pequim já venho, mas para deslocações curtas, tipo ir à farmácia, ir ao supermercado e fazer essas coisinhas, acho que funciona. Agora, há aqui um detalhe interessante, um pequeno detalhe. Isto está numa fase de testes, portanto, não vale já ir à varanda experimentar, até porque a tua mãe provavelmente não vai achar piada nenhuma, mas a verdade é que a tecnologia está a avançar. Está, e é uma velocidade absurda. Primeiro foram as trotinetes, depois os carros elétricos, agora temos literalmente pessoas a levantar voo. É o que vai acontecer daqui a uns tempos, e daqui a uns anos, quiçá, em vez de apanhar trânsito, vamos começar a dizer não cheguei mais cedo porque havia tráfego aéreo. E pronto, olha, acho que isto significa que o futuro está a chegar.
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tem visão e acaba aceitando o homem que tem televisão. Acaba assistindo a visão na televisão. Isso, né?

Richie Campbell e Plutónio chama-se Ela Vi, esta música que faz parte do novo álbum de Richie Campbell chamado Elephant in the Room. Se ainda não ouviste, vale muito a pena, está disponível em todas as plataformas digitais. Estás na Cidade FM, estás muitíssimo bem. O meu nome é Beatriz Pinto, a tua companhia até às 10, portanto ainda temos aqui uma hora de muita conversa e, claro, da melhor música, porque essa nunca para. Agora com Vague e com esta Talvez Você Precise de Mim, já sabes, é só se quiseres. Boa viagem e boa segunda-feira.

Muito boa energia com esta relíquia do Deste aqui à tua Cidade FM. Boa viagem, bom regresso a casa. Se for caso disso, fica desse lado, porque eu não sei quanto a ti, mas eu sou muito fã da Eurovisão e pá, olha, passa o tempo que passar, todos os anos naquela altura eu tenho de ver. Portanto, se és como eu, é ficares desse lado com tudo. Já daqui a nada, para já, vamos à música. Pedro Sampaio, Melody, nesta Jet Ski.

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1: Boa noite e boa viagem ao som da Cidade FM. Estás comigo, Beatriz Pinto, e agora vamos falar de uma coisa que acontece uma vez por ano e que eu adoro, a Eurovisão. Para mim, eu não sei explicar, mas é tipo um abraço. Sinto-me feliz ver pessoas de 30 e tal países a cantar, a dançar, e eu ali no sofá a comer uma pipoquinha, um geladinho. Ai, olha, se há melhor plano, desconheço. Mas pronto, o que eu venho aqui dizer-te é que já sabemos onde vai ser a Eurovisão de 2027 e é na Bulgária. Mais precisamente em Burgas, que é uma cidade junto ao Mar Negro. E atenção, porque isto vai acontecer nos dias 11, 13 e 15 de maio, portanto já podes começar a guardar a data, se fores este tipo de pessoa que gosta de ver a Eurovisão. O palco vai ser na Burgas Arena, um espaço que abriu em 2023 e que foi escolhido entre quatro cidades que estavam na corrida para receber este festival. Agora, há uma mudança nas regras que eu achei curiosa. A partir de 2027, os artistas têm de ter pelo menos 18 anos no primeiro ensaio, até agora podiam ter 16, e também vão mudar algumas regras relacionadas com o áudio. A voz principal continua a ter de ser cantada ao vivo, mas vai haver mais margem para alguns elementos pré-gravados. E uma coisa é certa, podemos mudar regras, podemos mudar o país, podemos mudar o palco, mas há coisas que não mudam. Portugal vai estar a sofrer até ao último voto. É sempre assim. É assim com o futebol, é assim com a vida, é assim com tudo. Mas pronto, eu cá estarei para ver e tu também, tenho certeza.
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0: Chama-se Man I Need e é com esta que eu adoro que me despeço de ti. É verdade, estamos pertinho das 10, o que significa que está na minha hora de ir embora. Obrigada por estar sempre desse lado. Eu sou Beatriz Pinto, fui a tua companhia aqui nas noites da Cidade FM e serei eu a tua companhia o resto da semana por aqui neste horário das 8 às 10. Se me quiseres ficar a conhecer um bocadinho melhor, é seguir-me pelo Instagram, @BeatrizPinto, e seguires também, claro, o Instagram da nossa rádio, @CDD_FM. Quanto a mim, vou embora, tu continua por aí com a melhor música. Já a seguir, fica bem, beijinhos e até amanhã.
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1: Então, bem-vindos ao Terapia de Segunda. Hoje tenho em estúdio a incompreendida, o gênio Joana Marques.
2: É mais incompreendida do que gênio, sem dúvida.
1: Olá. Eu acho que é os dois. Como é que tu estás?
2: Estou muito bem, obrigada pelo convite. Não sei se estou à altura disto, mas...
1: Epá, eu acho que se há alguém que está à altura, és tu.
2: Para dar conselhos,
1: sim.
2: Coisas positivas às pessoas.
1: Sim, mas imagina,
2: nunca tentei.
1: Nós podemos sempre aqui dizer que é conselhos de segunda liga, estás
2: okay,
1: a ver?
2: Ok, boa.
1: É tipo, não nos comprometemos, é tipo, é como se estivéssemos a falar com um amigo, no fundo.

0: Talhos de segunda liga, estás
1: okay,
0: a ver?
1: Ok, boa, boa.
0: É tipo, não nos comprometemos, é tipo, é como se estivéssemos a falar com um amigo, no fundo.
1: Ah, está bem, então sim, sabes? Capaz, sim.
0: É
1: sim,
0: isso,
1: sim.
0: É isso. Vamos ouvir então aqui o primeiro dilema e dar o nosso melhor.
2: Olá, Kiko e convidados, espero que estejam bem. O tema que vos trago é um bocadinho delicado, porque há uns dias, okay, quando ia para o trabalho, deparei-me com o meu tio de mão dada com uma mulher que não era a minha tia.
0: E graças.
2: Ele não viu a mim, só eu é que o vi a ele, e desde então estou aqui num dilema, porque aos meus olhos eles sempre tiveram o casamento perfeito.
0: Será?
2: E hoje existe sempre que se calhar a minha tia vive numa ilusão. E eu agora não sei o que é que é de fazer, não sei se o hei de confrontar, se hei de contar à minha tia. O que é que acham? Beijinhos.
1: Esta é das difíceis.

0: Pois.
1: Um dos dilemas mais antigos do mundo, não é?
0: Sim, sim.
1: Assistis a uma traição, contas ou não contas?
0: E não posso dar aquela resposta que é só depende, não é? Depende. Dá para todas as situações. Depende do tio, depende da tia, não sei.
1: Eu
0: normalmente sou mais da equipa de não dizer.
1: A sério?
0: Tu és de dizer.
1: Depende.
0: É que eu acho que isso de repente vais-te intermeter ali numa coisa e imagina que a pessoa até já sabia... Não é? Imagina que a tia até já sabe. Infelizmente há muitos casos desses, não é? Que a pessoa até tem noção e pronto, finge que não sabe. Aquilo, ao ir-lhe dizer, estás quase a pôr-lhe assim a carga de ter que tomar uma decisão.
1: Pois.
0: Tu, não é? Tu vais dizer, eu também sei, e agora que te estou a informar, tu vais ter que fazer alguma coisa em relação
1: pois,
0: a isto.

0: começar a saber que ela está a ser.
1: Ela vai
0: traída.
1: Ser a última, não é?
0: Também não quer ser essa pessoa.
1: E se for uma, repara nesta solução muito cobarde, se disseres, mas de forma anónima.
0: Eu, sabes que eu estava a pensar nisso.
1: Não és tu que tens que te pôr ali no meio.
0: Ligas a anónimo.
1: E ela não fica com aquela vergonha de tu saberes, que também é chato.
0: Yeah.
1: E o teu tio não fica com vontade de te matar, porque não sabe, pode ser uma boa solução. Ela fica informada. E se não quiser fazer nada com isso, não teve aquela vergonha de ser uma conversa com a sobrinha, não é? Foi uma carta que ela recebeu. Se ela quiser ignorar, deita fora. Se quiser fazer alguma coisa, confronta.
0: Yeah. Uma carta daquelas recortadas.
1: Com letras, claro. Isso é um hábito que se perdeu, não é? Agora com estas tecnologias todas, sim. Eu sou contra. Uma pessoa que quer escrever uma carta anónima, basta ir ao Word e pôr vários,
0: sim, é
1: pôr letras à máquina. É muito triste, já não há essa,
0: só não
1: essa
0: há
1: carta.
0: Essa, porque era assustadora, já tinha um bocadinho assustadora. Mas e se ela aqui falar com o tio? Agora está a pensar. E se ela falar ao
1: e
0: contrário?
1: E pôr no tio a responsabilidade de dizer.
0: Pronto, eu sei o que é que está a acontecer. Será que... O que é que vamos fazer em relação a isto?
1: Eu gosto dessa solução, no plural, não é? O que é que nós vamos fazer?
0: Sim, porque assim, agora que eu sei...
1: E dar-lhe um prazo.
0: Sim.
1: Tens uma semana.

0: uma proposta de trabalho de outra empresa com um salário, pronto, que me agrada mais e é muito atrativo. Numa situação normal, eu obviamente que aceitava.
1: Okay.
0: Só que o problema é que esta empresa trabalha no ramo da pecuária. Carne de vaca e assim. E eu sou vegetariana.
2: Ah.
0: Então estou a pensar se aceito, melhoro a minha qualidade de vida, consigo cumprir certos objetivos que já tenho há algum tempo.
2: Para de
0: ou recuso porque, pronto, moralmente não se enquadra nos meus valores. É isso, beijinho.
1: Eu quero já começar isto a pedir desculpa à comunidade vegetariana.
2: Não, e é esta a tua paciência em particular, porque imagina que os psicólogos eram assim. Os psicólogos, a sério, uma pessoa chegava lá com o seu problema e eles partiam-se a rir. Mas é que pecuária veio do nada, eu não estava nada à espera.
1: Veio do nada, foi apanhou-me desprevenido. Foi tipo, ela não aceitou, não é porque tem um amor pela empresa antiga, não, é porque trabalha no ramo da pecuária. Isso fez-me aqui, deu-me umas cócegas.
2: Eu percebo perfeitamente.
1: Ok, então agora, ela é vegetariana.
2: Sim, é tipo como tu seres completamente contra o álcool e de repente contratam-te na Sagres, não é?
1: Exato.
2: Percebo, pode ser problemático. Agora, mais uma vez, depende de que diferença salarial é que estamos a falar. Eu sou defensor de que as pessoas têm todas um preço, dependendo daquilo que é. Tirando agora os crimes, de parte, sim, não, isso não. Sim. Mas, assim, dentro das coisas que ainda consideramos moralmente aceitáveis, há um preço, imagina que é o dobro. E que lhe faz muita diferença na vida. É porque os perus vão continuar a morrer.
1: Ela estando lá a assistir ou não?
2: É isso. E eu acredito que ela não tenha que assistir. Deve estar no escritório, não é?
1: Sim, sim.
2: Não.
1: Está a fazer contabilidade, está ali.
2: Isso. Se ela, sei lá, pensar que Peru é outra coisa.
1: Sim.
2: Pronto.
1: Não sei se isto é uma boa coisa. Mas eu diria que, opa, ela tem que comer, não é? Ao fim do dia nós vemos uma sociedade
2: e o tofu
1: capitalista.
2: E não sei o que também é caro. Não é pois tão caro como a carne vermelha, mas ainda é.
1: É verdade. Ela tem que. Eu quase não percebi.
2: Mas não, ainda é um bocadinho.
1: É isso. Eu acho que é assim. Se o ordenado é melhor do que o outro, eu diria que eu aceitaria.
2: É, até porque os perus nunca lhe vão agradecer, não é?
1: Pois
2: este gesto que, ela está a ter com elas.
1: Não. Não,
2: espero que a Ana Galvão depois não ouça isto, ela vai achar que eu estou muito mal neste conselho. Porque ainda hoje estávamos numa reunião na rádio e a Ana Galvão diz assim: ah, eu isso não faço porque isso polui imenso. Já não sei o que era. Era uma coisa que nós queríamos fazer que envolvia imprimir umas coisas, já não sei. E ela, isso não, que isso é muito poluente. E realmente é um chip que eu de facto não tenho.
1: E depois é isso, e depois é quando começas com essa isto não faço, claro, porque isto não faço porque aquilo, de repente não fazes nada.
2: Exato, foi o que nós lhe dissemos. Então não pode, tens que parar de mandar vir estas encomendas da Amazon e não sei o que é que isso polui muito, não é? Vem de avião.
1: Arrasaram-na.
2: Arrasámo-la. Já não aparece mais, já não se levanta mais depois desta.
1: Joana Marques arrasa Ana Galvão.
2: Mas é complicado, ou seja, é que depois ela tem que levar isso até ao fim, neste caso aqui a nossa
1: amiga.
2: Amiga, porque de repente, não é? Se ela depois quiser ser fiel a isso sempre, de cá também não pode frequentar restaurantes que sirvam, mesmo que ela vá comer o menu vegetariano, mas se o restaurante serve outros pratos, está a receber dinheiro e a contribuir, não sei, a colaborar para a morte de animais. Ou então somos péssimas pessoas e estamos a tentar arranjar uma maneira dela poder só receber mais dinheiro e não ter nenhuma ética.
1: É isso, e somos meio vendidos também, portanto aqui também não é.
2: Temos alguma dificuldade em pôr-nos no lugar de uma boa pessoa
1: que
2: tem esta empatia toda com os animais.
1: Eu acho que é assim, claro que nós estamos aqui sempre para dar conselhos, mas neste caso eu também acho que isto tem que ser uma coisa mega pessoal dela. É só ela é que pode realmente perceber se dorme bem à noite com isso ou não.
2: Ir infeliz todos os dias, não vale a pena a diferença de valor.
1: Agora, se isso for, lá está, os valores dela, tudo bem. Agora, se ela estiver a pensar numa de...
2: O que é que os outros vão achar, não é? Os meus amigos da comunidade vegetariana. Isso não. Se é pela comunidade, não.
1: São lixados, os vegetarianos.
2: São muito radicais.
1: São unha. Unha com carne, quer dizer, unha com tofu.
2: Sem carne, unha sem carne.
1: Unha sem carne. 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
3: Vamos ao próximo dilema.
0: Alô, Kiko e convidado ou convidada. Queria primeiro ressaltar que gosto muito do teu trabalho, Kiko, que às vezes sou num dia menos bom e basta-me entrar no TikTok e ver-te a rir da

0: alguma coisa e faz-me logo o dia. Pronto, agora avançando para o meu dilema. Basicamente, eu tenho este amigo, que era praticamente o meu melhor amigo. Ele foi apaixonado por mim durante alguns anos, mas eu não gostava dele e dava-lhe para trás, digamos. Mas a certa altura tivemos um rolo, não pelas circunstâncias mais positivas, mas aconteceu. Mas não durou muito, até porque eu nunca estive confortável muito com o assunto e, entretanto, acabei com aquilo o mais rápido que consegui. Entretanto, nós fomos para a universidade e, naturalmente, afastámos-nos porque não fomos para a mesma universidade e é óbvio que deixámos de nos ver tão regularmente. Digamos que agora ele tem uma namorada e deixou de me falar e de me dirigir a palavra, quase como se estivesse chateado comigo e como se tivesse medo que eu fosse arruinar a relação deles. Quando eu não percebo porque é que ele tem esses pensamentos, quando eu não tenho interesse nenhum em estragar a vida a ninguém. Portanto, precisava da tua ajuda para saber o que fazer neste caso, se ignoro e deixo de estar como está, ou se falo com ele sobre isto, ou o que é que tu achas? Por favor, ajuda-me.
1: Amiga, eu vou-te falar com muito amor. Tu deste-lhe para trás e agora estás. Não é? Porque é que ele não fala comigo?
2: Eu também não me choca muito. Ou seja, eu acho que ele se calhar não fala naquela de eu andei anos e anos apaixonado por esta
1: Atrás
2: pessoa,
1: dela, sim.
2: ainda vem aqui uma paixão outra vez e eu não quero. Agora finalmente deixei-me desta, encontrei outra, vou-me focar só nesta e pronto,
1: Sim.
2: já sabe que os homens é só conseguem fazer uma coisa cada vez.
1: Pois também.
2: Então ele não consegue, se calhar, estar ali muito focado na namorada e ao mesmo tempo nesta amiga que,
1: Esta
2: entretanto, foi
1: amiga,
2: meio. Uma
1: sim.
2: coisa era nunca ter acontecido nada, mas a partir do
1: Pois.
2: momento em que já aconteceu, não o quero defender, atenção.
1: Não, e ela, até por defender homens, enfim. Não, mas
2: Só se forem os meus filhos, o resto não.
1: Só. Ou o João Baião.
2: Também eu ponho nesta linha de exceção, sim.
1: Mas aqui eu acho, pronto, aqui ela diz que era o melhor amigo, eu aí consigo perceber. É complicado, eu acho que nas relações, principalmente eu noto isso nas relações heterossexuais, um homem e uma mulher às vezes é complicado, principalmente quando eles já se
2: É
1: enrolaram.
2: isso.
1: Há pessoas que não conseguem dividir as coisas e ele se calhar ficou mesmo apaixonado e ficou ali um bocado
2: Por
1: a
2: outro
1: bater
2: lado,
1: mal.
2: aquela pergunta é se deve falar com ele ou não. Eu acho que ela não perde nada em falar. É abordar essa questão. Imagina que se depois continuar tudo igual, é porque ele também não tem assim tanto interesse em manter aquela amizade.
1: Claro.
2: Mas assim ela pode saber o que é que vai na cabeça
1: O
2: dele,
1: que é que
2: porque é
1: se
2: que ele faz
1: passou?
2: isto, se é a namorada dele que é louca e é daquelas que proíbe
1: Pois.
2: que ele tenha amigas, e também isso é logo uma red flag para ele abandonar essa namorada.
1: Claro.
2: O que é que se passa ali? Se foi ele que decidiu que era melhor assim para não ter nenhuma tentação, se calhar era
1: Sem
2: melhor uma
1: dúvida.
2: conversa.
1: E se calhar ela também perguntar se ela própria, será que eu tenho saudades dele ou estou só a sentir
2: Um bocadinho, assim, um
1: abandono?
2: certo
1: Um
2: ciúme.
1: certo ciúminho.
2: Tipo, eu não queria, mas também não queria que ninguém tivesse. Queria deixar reservado, é tipo uma mesa de restaurante, tu reservas, não vais, mas não queres que ninguém se sente lá, não
1: Eu estou a dizer isto porque eu sou assim. Eu estaria na situação dela, porque ela deixou-te falar comigo.
2: é? Ou seja, identificas-te completamente.
1: Complicado. Se calhar foi por isso que eu fiquei até defensivo do rapaz.
2: Pois
1: Porque eu sou esta rapariga. Vamos ao próximo dilema.
3: Olá, Kiko. Olha, eu tenho um irmão de 9 anos e há pouco tempo ele veio com uma conversa sobre sexo. Eu sinto que ele confia em mim por ter
1: Boa.
3: uma idade mais próxima da dele e
1: Bem.
3: tal. O meu dilema é não saber como explicar esse tipo de coisas porque eu ainda não iniciei a minha atividade sexual.
2: Ok.
1: Não te rias.
2: A tua cara dá vontade de rir, não podes fazer isso. E depois, quanto menos a pessoa quer rir, mais ri. Não, eu ia falar a sério, não sei
1: Ok,
2: porque é que
1: sim.
2: achaste que eu ia rir.
1: Não, estamos a
2: Deu-me
1: sofrer só.
2: vontade de rir porque a pessoa pode ensinar uma coisa que não pratica, não é?
1: Exato.
2: Em algumas modalidades, não. Sei lá, seres professor de ténis sem saber, é difícil. Mas neste
1: Complicado.
2: caso, ele tem mais idade, tem mais informação, mesmo que ainda não tenha efetivado, e pode mais facilmente pesquisar no Google do que uma criança de 9
1: Sim.
2: anos que não vai perceber bem a informação.
1: Sim, ele sabe a teoria, no fundo.
2: Exatamente, e eu acho que também o irmão só precisa disso, não é?
1: Sim.
2: Aos 9, espero que só precise disso.
1: Aos 9 não
2: Eu estou
1: precisa.
2: chocada porque o meu filho mais velho tem 9 anos e ele nunca me perguntou nada disto. E não perguntou ao irmão, de certeza, que o irmão tem 5.
1: Mas espera, ótima. Então temos aqui uma ótima comparação. O que é que tu farias neste caso?
2: Ai, o que é que eu faria? É assim, eu já uma vez ou duas já fiz. Portanto, eu
1: Ok.
2: consigo explicar melhor do que. Poucas, foram pouquíssimas, mas os básicos
1: Deu
2: sei.
1: sempre filho.
2: Sim, já foi essas duas vezes. Os básicos eu consigo. Agora, eu acho que, apesar de nós termos esta coisa, nós somos muito mais abertos, não sei o quê, eu acho que quando é que os nossos filhos sentimos mais algum embaraço, gostava de não
1: Claro.
2: ter, mas sentimos mais algum, ainda não chegou a essa fase, mas é quase aquele embaraço que também sentimos com os nossos pais, não é?
1: Claro.
2: Eu espero é que ao contrário eles não sintam muito. Eu vejo essa experiência em amigos meus que têm filhos já um bocadinho mais velhos, eles já não têm essa barreira, esse tabu e perguntam facilmente aos pais sem vergonha nenhuma, isso é bom. Depois os pais têm que estar à altura de explicar
1: Pois
2: também, de
1: existe isso
2: responder.
1: também,
2: Eu acho que se calhar é ele ver que dúvidas concretamente
1: sim. Sim.
2: é que o irmão tem,
1: Exato.
2: porque provavelmente não são coisas ainda muito
1: Sim,
2: complexas, não
1: ou
2: é?
1: técnicas
2: Certo,
1: sequer, ou.
2: exato.

0: também provavelmente nem queria assim tantos detalhes da vida do irmão, sim, mais velho, não é? Até era, claro, estranho. Claro. Se calhar que era uma coisa mais
1: ampla,
0: teórica.
1: Sim, sim. E não mentir, eu acho que não venham com a história das cegonhas.
0: Não, isso não. É melhor então, não. Aos 9 anos já ninguém acredita nisso.
1: É isso.
0: Já não são os 9 anos antigamente.
1: Se calhar.
0: Eles já sabem já usar o ChatGPT. Já não dá para enganar.
1: Eu também acho, e se calhar isto é um bocado imprudente o que eu vou dizer, mas eu sinto que até os miúdos já sabem um bocado tudo porque têm internet, não é?
0: Sim,
1: mas
0: sabem muito mais.
1: Quer dizer, aos 9 anos ele pode se calhar não ter acesso ainda.
0: Não, ou pode ter visto coisas assim, porque depois não é bem criada essa informação, e pode ter visto coisas que o baralharam, não é? Até coisas que não devia ter visto, etc. E até é bom falar com o irmão, porque se calhar vai ter vergonha de assumir à mãe ou ao pai, olha, andei a ver coisas que não devia, e com o irmão tem essa abertura para dizer. Portanto, eu acho que o mais importante era o irmão deixar claro que ele pode sempre falar com ele e que nenhuma dúvida é ridícula, que eu acho que é uma coisa que temos muito quando somos mais novos, é achar tudo ridículo e tudo uma vergonha perguntar. Exatamente. Ele não tem vergonha de perguntar. E o irmão também não ter vergonha de assumir que algumas coisas não sabe, não é?
1: Exato, exato.
0: E não queria dar aquele ar de sim, eu sou muito adulto e já tive 17 namorados.
1: Yeah. Não mentir, exato. Lá está. Yeah. Não, e abrir essa vontade e de se calhar tentar fazer um esforço de não parecer desconfortável. Eu sei que é difícil, mas tipo, não passar já a ideia, quando ele tem 9 anos, não passar já a ideia que isto é um tabu.
0: Sim, ou
1: não,
0: sim, que é um tema

0: Mas tipo, não passar já a ideia, quando ele tem 9 anos, não passar já a ideia que isto é um tabu.
1: Sim, que é um tema tenso, não é?
0: É isso. Se nós também com naturalidade falarmos as coisas, acho que é mais fácil também para os miúdos. Miúdas, não é?
1: Acho que sim, ainda não experimentei. Depois, quando for acontecer, eu digo-te.
0: Depois volto ao Sky e dizes como é que correu. Vamos ao próximo.
2: Olá, Kiko. Usei este escova-dentes do meu sogro. Epá, eu sei que é nojento e agora, tipo, sempre que o vejo, fico mesmo, tipo, enojada. Epá, não sei se devo ignorar, se lhe digo alguma coisa. Epá, eu acho que não devo dizer, mas diz-me qualquer coisa.
1: Vais abandonar, não vais deixar aqui.
0: Vocês não respeitam ninguém aqui. Como é que tu tiveste coragem de usar a escova de dentes de alguém?
1: Mas achas que foi por acidente ou de propósito? É que ela não deixa isso claro, não é?
0: Como é que tu acidentalmente usas a escova de alguém?
1: Ah, trocas.
0: Ah, ok.
1: Enganas-te, a tua é verde, a outra ao lado é azul, mas do sogro, em princípio, não moram juntos. Ela dá a ideia que foi tipo um almoço em casa dos sogros, pensou, apetece-me imenso lavar os dentes e vai com esta.
0: Nojo.
1: Eu acho que a solução era ter deitado. Assim, fazer isso entre dentes e já pronto, não há volta a dar. Não,
0: não é? Mas vamos assumir que é um acidente, que eu acho que é melhor.
1: Mas acho que a querida, ela está preocupada se lhe diz ou não. Ela não está tão preocupada com ela e o facto de ter praticamente beijado na boca o sogro. Está preocupada em dizer-lhe ou não. Acho que a melhor solução tinha sido deitar fora a escova de dentes e ele ficava só. Desapareceu, que estranho, e pronto, comprava outra.
0: Ou desinfetar.
1: Por exemplo.
0: Sim.

0: os dentes com aquela escova. Portanto, para que dizer agora, não é?
1: Mas é engraçado, realmente o que estás a dizer é muito engraçado. Ela não está preocupada com ter usado. Ela olha para ele e sente-se mal. Quase como se fosse.
0: São pessoas muito queridas. Sorrimos aqui uma comunidade, gente. São muito boas pessoas.
1: Sim, muito ótimas pessoas.
0: Foi incrível.
1: Pá, eu não diria nada. Eu fingia demência.
0: Sim, até porque não vai acrescentar nada.
1: Ninguém vai saber.
0: O sogro até pode desenvolver ali um fetiche estranho, se souber.
1: Giro isso, não tinha pensado nisso.
0: É melhor ele não saber.
1: Sim.
0: Não é? Porque ele pode sentir, já estive muito perto da boca da minha nora.
1: Epá, que estranho. Manda-lhe este episódio.
0: Exato.
1: Já está.
0: E diz assim: é sobre ti, pois ele tem que adivinhar qual das histórias é, mas facilmente vai perceber que é esta, não é o miúdo de 9 anos.
1: Fica na dúvida.

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